0: 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Uma e três. 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
1: O rio Danúbio atravessa o sul da Eslováquia e desempenha um papel importante na geografia e economia do país. A sua passagem por Bratislava é particularmente relevante, pois liga a cidade a outras capitais europeias ao longo do seu percurso. O Danúbio também é utilizado para transporte fluvial e turismo, sendo uma das principais vias naturais de ligação da Europa Central.
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1: O furão é um animal carnívoro. Precisa de uma dieta com alta percentagem de proteína e gordura. Não se lhe deve dar fruta, vegetais nem cereais, mas sim a comida para furões, que é comercializada em lojas de animais de estimação. Comida para gatos jovens podem ser usadas, uma vez que contêm uma alta quantidade de proteínas e gorduras essenciais para o metabolismo do animal. A comida do furão deve conter, preferencialmente, de 32% a 38% de proteínas e entre 15% a 20% de gorduras. De uma forma geral, os furões gostam de comidas doces ou então de frutos secos, tais como a uva passa, a pasta de amendoim ou pedaços de cereais. Este tipo de comida deve ser evitado, pois a incapacidade do animal em digerir estes alimentos pode provocar doenças tais como a insulinoma. Saiba que, se pretender ter um furão como um animal de companhia, tem de obrigatoriamente efetuar o seu registro no Instituto da Conservação da Natureza e da Biodiversidade.
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1: Sabia que um simples hambúrguer com queijo e batata frita, mais conhecido como cheeseburger, é capaz de alterar o metabolismo ao ponto de aumentar o risco de diabetes por reduzir a sensibilidade à insulina? É verdade. Esta é a conclusão de um estudo do Centro de Diabetes da Alemanha que indica que a ingestão de gordura saturada, como aquela que está presente na fast food, pode aumentar consideravelmente o risco de problemas de coração, ganho de peso e, por consequência, de obesidade e ainda causar problemas no fígado. A investigação foi publicada no Journal of Clinical Investigation e está a ser divulgada pela imprensa britânica, que usa o hambúrguer e a pizza como exemplos de alimentos ricos em gordura saturada. O estudo teve por base a análise do impacto de óleo de palma, uma gordura saturada semelhante à que se encontra na comida de plástico, na saúde de 14 homens magros e saudáveis com idades entre os 20 e os 40 anos. Os voluntários foram divididos em dois grupos. Um, onde beberam óleo de palma com sabor a baunilha, e outro, onde apenas beberam água. De acordo com o jornal The Independent, os resultados não só foram assustadores, como foram também imediatos. Os participantes que ingeriram óleo de palma, um tipo de gordura presente com frequência nos alimentos processados, como bolachas e biscoitos, apresentaram uma subida imediata da acumulação de gordura e uma redução significativa da sensibilidade à insulina, hormona que tem um papel fundamental na regulação da pressão sanguínea e na prevenção da diabetes. Os níveis de triglicídios também aumentaram, um acréscimo de 35% no fígado, fazendo soar o alarme dos riscos que este tipo de comida provocam na saúde do coração. Além disso, verificou-se ainda uma alteração no metabolismo hepático, deixando o fígado à mercê de todo o impacto negativo que a fast food tem na saúde.
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4: Here's the thing. My cousin and I have very different ideas about what it means to be a hero.
5: Cá estou eu de volta para lhes falar de mais duas estreias nas salas de cinema nacionais. Uma baseada em factos verídicos e a outra é toda de ficção. E é mesmo por essa que vamos começar, com mais um filme produzido pela DC Studios, de super-heróis, como não podia deixar de ser, e desta vez com o título Supergirl.
6: Every corner of the universe, the galaxy, must be defended.
4: You cannot give up on me.
5: Kara Zor-El é uma das últimas sobreviventes de Krypton e prima de Kal-El, que se tornou conhecido na Terra como Super-Homem. Perante a destruição do seu planeta, Kara enfrenta a solidão, a memória de tudo o que perdeu e a dificuldade em encontrar um lugar onde se sinta acolhida. Mas tudo muda quando é abordada por Ruti Marinol, uma jovem alienígena que lhe pede ajuda para salvar o seu planeta.
7: I know it's pretty colorful, but that's just so everyone knows we're good.
5: Produzido pela DC Studios e distribuído pela Warner Bros.

0: Call General Eisenhower.
1: E já lhe tinha dito que a outra estreia de que vou falar neste Cinema 7 é baseada em factos verídicos. É mais uma produção que aborda um momento marcante da Segunda Guerra Mundial e chama-se Dia D, sob pressão.
0: What's done is done. Group Captain Dr. James Stagg, here at the express request of General Eisenhower.
2: Do we have a date yet for the invasion zone?
3: D-Day is in 61 hours from now. This is.
1: Nos três dias anteriores ao desembarque dos aliados na Normandia, fundamental para a derrota das forças nazis, houve uma previsão que, caso tivesse falhado, teria alterado o rumo da Segunda Grande Guerra. Responsável pela avaliação meteorológica, um fator determinante para o sucesso da operação, o capitão James Martin Stagg, considerado o melhor meteorologista do Reino Unido, deparou-se com o aproximar de duas grandes tempestades para o dia 5 de junho de 1944, a data previamente marcada. Quando, depois de avaliar relatórios contraditórios e fazer cálculos minuciosos, Stagg previu uma breve janela temporal com uma melhoria no tempo, o general Dwight Eisenhower, comandante supremo das forças aliadas, tomou a arriscada decisão de avançar para o dia seguinte. Durante essas longas horas de incerteza, a maior invasão anfíbia da história, que conjugava 150 mil soldados, 7 mil navios de guerra, 50 mil veículos militares e 11 mil aviões, assim como o futuro de muitos milhões de pessoas, ficou em suspenso.
4: The enemy will be ready and waiting. They'll slaughter every single last one of us.
1: Realizado por Anthony Maras, que assina o argumento em parceria com David Haig, o filme foca-se num episódio pouco conhecido da história. O elenco reúne Andrew Scott, Brendan Fraser, Kerry Condon, Chris Messina e Damian Lewis.
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5: I Only Want To Be With You é uma canção escrita por Mike Oker e Ivor Raymonde. O single de estreia, lançado pela cantora britânica Dusty Springfield, sob o seu protetor de longa data, Johnny Franz, alcançou o número 4 na UK Single Chart em janeiro de 1964. De acordo com Jean Ryder, a ex-mulher do compositor Mike Oker, I Only Want To Be With You foi escrita pouco depois de ela e Oker se casarem, em 1 de dezembro de 1961. Alegadamente, ela e Oker tinham a intenção de gravar a canção. No entanto, nenhum acordo formal para esta eventualidade tinha sido aparentemente formalizado. No outono de 1963, Oker recebeu um telefonema do diretor da Philips, Johnny Franz, dizendo: "Olha, precisamos de algo que ponha esta rapariga nas tabelas, porque toda a gente está a bater nela. Todos dizem que nunca vai conseguir vingar a solo. Tens alguma música que seja um sucesso garantido?" Dusty Springfield, que fazia parte do grupo The Springfields, já tinha gravado 9 músicas a solo, mas nenhuma foi considerada o veículo certo para lançar a sua carreira a solo. Oker tinha feito uma demo com Gene Ryder cantando, enquanto ele mantinha a batida tocando na tampa de estanho de uma lata de biscoitos. E com a permissão de Ryder, submeteu I Only Want To Be With You à apreciação de Franz. Este, junto com Dusty Springfield, ouviram e aprovaram a canção. E Springfield gravou-a logo a seguir, a 25 de outubro de 1963. Lançado o single em novembro desse ano, 3 semanas após o último concerto dos Springfields, foi um sucesso global, alcançando, além do número 4 no Reino Unido, o número 6 na Austrália, número 12 nos Estados Unidos e o número 21 no Canadá.

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1: Os adolescentes que dizem competir com os telemóveis dos pais pela sua atenção têm a maior probabilidade de desenvolver um apego inseguro em relação aos progenitores, indica um estudo divulgado na revista Frontiers in Psychology. Os resultados deste estudo, citado pela agência noticiosa espanhola EFE, mostram que as distrações digitais dos pais deterioram a qualidade da relação com os filhos e a estabilidade emocional dos menores. Face ao número crescente de relatos de adolescentes com dificuldades em lidar com o uso do telemóvel pelos pais, cientistas que trabalham sobre a saúde mental digital decidiram investigar, tendo desenvolvido uma escala de interferência da ligação a dispositivos. Esta ferramenta foi criada para medir a perspectiva dos adolescentes sobre o comportamento dos seus cuidadores principais em relação à utilização de dispositivos tecnológicos. Uma amostra de 600 adolescentes entre os 12 e os 17 anos, representativa da população dos Estados Unidos da América, foi inquirida sobre a sua vinculação aos pais e como viam o uso do telemóvel pelos mesmos na sua presença. Os cientistas concluíram que quanto maior é a pontuação na escala de interferência da ligação a dispositivos, maiores são os níveis de apego inseguro, tanto ansioso como evitativo, revelados pelos adolescentes. À medida que crescem e se tornam adultas, as crianças com um estilo de vinculação inseguro podem tornar-se ansiosas e agarrar-se aos outros em busca de segurança, no primeiro caso, ou evitar relacionamentos para minimizar o risco de sofrimento emocional, no segundo, observam os autores. O apego inseguro da adolescência está associado a uma saúde mental mais precária na vida adulta e à dificuldade em manter relações saudáveis, enquanto o apego seguro está ligado a relações mais satisfatórias e a um maior bem-estar, refere a EFE.
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1: O que é um bom empreendedor? Muitas pessoas sonham em começar o seu próprio negócio e ser o seu próprio chefe. Infelizmente, nem toda a gente tem qualidade para ter sucesso e também nem sabe como ter um bom empreendimento ou ser um bom empreendedor ou como ser uma empreendedora no sucesso. Antes de dar esse salto e deixar o emprego para procurar o seu próprio empreendimento, considere as qualidades que contribuem para o sucesso dos negócios e avalie se possui essas qualidades empreendedoras. Ser um bom empreendedor envolve ser e ter iniciativa e ser líder. Alguém que pode realizar tarefas sem supervisor ou gerente dando instruções. Assume então riscos, desenvolva habilidades organizacionais e autodisciplina. E claro, pensamento sempre positivo.
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1: Instale janelas de vidros duplos e de acordo com o clima em que vive. Assim pode poupar até 282 euros por ano em custos de energia. Se cada agregado familiar poupasse assim tanto ao instalar janelas mais eficientes, evitaria que se atirassem milhões de euros pela janela fora.
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3: A temperatura atual em Pombal é de
4: 19 graus.

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2: O ferro existe em duas formas principais, M e não M. O ferro M, presente em alimentos de origem animal, tem uma absorção mais eficiente pelo organismo. O ferro não M, presente em alimentos vegetais como leguminosas, espinafres ou tofu, tem uma absorção mais variável e depende de outros fatores. A vitamina C pode aumentar a absorção do ferro vegetal, enquanto o café e o chá pode reduzi-la quando consumidos nas refeições. Isto não significa que dietas vegetarianas não consigam atingir bons níveis de ferro, mas sim que é importante combinar alimentos de forma estratégica. Em geral, o contexto da refeição é tão importante como o alimento em si.
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0: 3 e 2. 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
1: A 24 de junho de 1128, trava-se a Batalha de São Mamede, entre Dom Afonso Henriques e sua mãe, Dona Teresa. Tendo o primeiro rei de Portugal vencido esta contenda, inicia-se o processo que irá garantir a independência do Condado Portucalense face ao Reino de Leão. A 24 de junho de 1901, o pintor Pablo Picasso inaugurava a sua primeira exposição.
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8: Quanto à temperatura, Pombal registra agora 18 graus.

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A intervenção do Presidente António José Seguro numa conferência promovida pelo Diário Notícias, onde fez algumas reflexões sobre o jornalismo, fez-me lembrar o que há algum tempo tenho vindo a observar. Com poucas e boas exceções, o que vemos, ouvimos e lemos peca por uma qualidade que deixa muito a desejar, com jovens estagiários nas TVs, por exemplo, a fazerem diretos com pouco conhecimento do que falam, entrevistando qualquer cidadão menos informado sobre temas que exigem saberes, mais técnicos, debitando palavras sem nexo, bem ao estilo de encher chouriços, preenchendo assim minutos sem qualquer interesse do ponto de vista informativo. Mais de meio século envolvido sobre isso a profissão, pouco de bom auguro para o futuro do jornalismo em Portugal. É uma opinião minha e que só a mim responsabiliza. Na imprensa escrita, na rádio e nas televisões, com algumas poucas exceções, os jornalistas séniores, paulatinamente, têm vindo a ser substituídos por jovens licenciados que, do ponto de vista técnico e teórico, estão bem preparados, mas algo inexperientes, com vantagem para os empregadores face aos seus baixos salários. As redações foram assim perdendo memória. Não admira, assim, que a qualidade se vá também perdendo. Na imprensa regional, que depois do 25 de Abril sofreu profunda melhoria, temos assistido ao desaparecimento de muitos dos títulos, de que o Conselho de Pombal é um bom exemplo. Isto face aos elevados custos que afetam a sua produção e a distribuição. Vejo com agrado que há quem me acompanhe nesta minha preocupação. O Presidente da República, na intervenção que fez na iniciativa do Diário Notícias, colocava o dedo na ferida. Afirmava ele: no mundo de desinformação à escala mundial, o jornalismo de qualidade é um pilar crítico da democracia. António José Seguro abordou a recente encíclica papal Magnifica Humanitas, onde Leão XIV defende a dignidade humana na era da inteligência artificial e referiu os vários riscos que atingem o bom jornalismo. Volto a citar o Presidente da República. Sem jornalismo livre não há escrutínio de poder, não há debate de qualidade, não há cidadãos com a informação de que precisamos para decidir bem. A qualidade de uma democracia depende também da qualidade do jornalismo que se faz e o país deve aferir com seriedade o que quer fazer, os valores que deseja garantir para ter um jornalismo livre e plural. Palavras oportunas e sensatas estas de António José Seguro. Bem gostaria que as reflexões do Presidente se venham a concretizar. Quero acreditar num futuro melhor para o jornalismo em Portugal e que a imprensa regional consiga reerguer-se. Bons tempos aqueles, e isto não tem nada de saudosista, em que existiam em Pombal quatro jornais que, com melhor ou menor qualidade, disputavam leitores e assinantes. Bons tempos esses. Permitam-me agora um breve desabafo, embora fora do âmbito da presente crónica. Mas que não posso calar. Falo da tragédia da Christine, não para repetir as muitas queixas que alguma comunicação social vem denunciando, mas para voltar a lamentar a incúria das infraestruturas de Portugal. Não é compreensível que 5 meses depois dos estragos causados pela Christine, continuemos a ver ao longo das nossas estradas as placas de sinalização de trânsito derrubadas e, aqui bem perto, no IC8, à saída de Pombal para Ancião, o trânsito se continue a fazer, alternadamente, por uma única via devido ao deslizamento de parte da faixa de rodagem. Ai, que saudades da velha junta autónoma das estradas!

0: 5 e 2. 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

A vida não pode ser isto. Não pode ser só acordar a odiar o corpo, só a contar o que se come ou medir o que se sente. Não pode ser passar os dias a pedir desculpa por existir, a tentar encaixar, a viver com vergonha de viver. A vida tem que ser mais. Tem que ser o abraço de um amigo, a gargalhada no meio do caos, a música que nos faz esquecer que estávamos tristes. A vida tem que ser aquele instante em que olhas ao espelho e mesmo com tudo pensas: hoje não me vou castigar. Tem que ser aprender a ficar. Ficar no corpo, ficar nos dias maus, ficar em ti. Porque desistir pode parecer fácil, mas viver, viver de verdade, com compaixão, com amor próprio a crescer devagarinho, é a única forma de ganharmos esta guerra. Tu mereces mais do que só sobreviver. A vida é mais do que isto. E tu também.

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1: O rio Danúbio atravessa o sul da Eslováquia e desempenha um papel importante na geografia e economia do país. A sua passagem por Bratislava é particularmente relevante, pois liga a cidade a outras capitais europeias ao longo do seu percurso. O Danúbio também é utilizado para transporte fluvial e turismo, sendo uma das principais vias naturais de ligação da Europa Central.
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1: O furão é um animal carnívoro. Precisa de uma dieta com alta percentagem de proteína e gordura. Não se lhe deve dar fruta, vegetais nem cereais, mas sim a comida para furões, que é comercializada em lojas de animais de estimação. Comida para gatos jovens podem ser usadas, uma vez que contêm uma alta quantidade de proteínas e gorduras essenciais para o metabolismo do animal. A comida do furão deve conter, preferencialmente, de 32% a 38% de proteínas e entre 15% a 20% de gorduras. De uma forma geral, os furões gostam de comidas doces ou então de frutos secos, tais como a uva passa, a pasta de amendoim ou pedaços de cereais. Este tipo de comida deve ser evitado, pois a incapacidade do animal em digerir estes alimentos pode provocar doenças tais como a insulinoma. Saiba que, se pretender ter um furão como um animal de companhia, tem de obrigatoriamente efetuar o seu registo no Instituto da Conservação da Natureza e da Biodiversidade. 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
1: 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A temperatura atual em Pombal é de 18 graus.

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1: Manhã de quarta-feira. Obrigada por estar desse lado. É sempre um gosto partilhar a melhor música na sua companhia. Vamos animar.

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0: o sentido das palavras, um olhar mais positivo sobre a vida. Sentir a ansiedade de um modo geral faz parte da nossa vida. Porém, as pessoas que sofrem de transtorno de ansiedade com frequência têm preocupações e medos intensos, por vezes sob situações bem simples do seu dia-a-dia. Estes sentimentos de ansiedade são difíceis de controlar, sendo muitas vezes desproporcionais à realidade que estão a viver. Os pensamentos negativos e catastróficos podem ser desencadeados por traumas do passado e pela baixa autoestima. As pessoas não são ansiosas porque querem. É automático pensar em problemas quando já se passou por uma situação complicada. A preocupação exagerada com um futuro que ainda não aconteceu é uma clara demonstração de insegurança. E ser confiante e racional diante das situações rotineiras garante o bem-estar e, com isso, menos complexos e inseguranças. Elevar a nossa autoestima é fundamental para minimizar o comportamento ansioso. Pense nisto e seja feliz.
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2: O ferro existe em duas formas principais, M e não M. O ferro M, presente em alimentos de origem animal, tem uma absorção mais eficiente pelo organismo. O ferro não M, presente em alimentos vegetais como leguminosas, espinafres ou tofu, tem uma absorção mais variável e depende de outros fatores. A vitamina C pode aumentar a absorção do ferro vegetal, enquanto o café e o chá pode reduzi-la quando consumidos nas refeições. Isto não significa que dietas vegetarianas não consigam atingir bons níveis de ferro, mas sim que é importante combinar alimentos de forma estratégica. Em geral, o contexto da refeição é tão importante como o alimento em si.
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2: Os adolescentes que dizem competir com os telemóveis dos pais pela sua atenção têm a maior probabilidade de desenvolver um apego inseguro em relação aos progenitores, indica um estudo divulgado na revista Frontiers in Psychology. Os resultados deste estudo, citado pela agência noticiosa espanhola EFE, mostram que as distrações digitais dos pais deterioram a qualidade da relação com os filhos e a estabilidade emocional dos menores. Face ao número crescente de relatos de adolescentes com dificuldades em lidar com o uso do telemóvel pelos pais, cientistas que trabalham sobre a saúde mental digital decidiram investigar, tendo desenvolvido uma escala de interferência da ligação a dispositivos. Esta ferramenta foi criada para medir a perspectiva dos adolescentes sobre o comportamento dos seus cuidadores principais em relação à utilização de dispositivos tecnológicos. Uma amostra de 600 adolescentes entre os 12 e os 17 anos, representativa da população dos Estados Unidos da América, foi inquirida sobre a sua vinculação aos pais e como viam o uso do telemóvel pelos mesmos na sua presença. Os cientistas concluíram que quanto maior é a pontuação na escala de interferência da ligação a dispositivos, maiores são os níveis de apego inseguro, tanto ansioso como evitativo, revelados pelos adolescentes. À medida que crescem e se tornam adultas, as crianças com um estilo de vinculação inseguro podem tornar-se ansiosas e agarrar-se aos outros em busca de segurança, no primeiro caso, ou evitar relacionamentos para minimizar o risco de sofrimento emocional, no segundo, observam os autores. O apego inseguro da adolescência está associado a uma saúde mental mais precária na vida adulta e à dificuldade em manter relações saudáveis, enquanto o apego seguro está ligado a relações mais satisfatórias e a um maior bem-estar, refere a EFE.
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5: 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E agora, tempo para a temperatura em Pombal.
6: 18 graus.

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1: Quarta-feira por aqui, já a meio da semana e com a melhor disposição. Aproveite, fique na nossa companhia e desfrute dos melhores conteúdos de entretenimento e informativos.

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1: I Only Want To Be With You é uma canção escrita por Mike Oker e Ivor Raymond. O single de estreia, lançado pela cantora britânica Dusty Springfield, sob o seu protetor de longa data, Johnny Franz, alcançou o número 4 na UK Single Chart em janeiro de 1964. De acordo com Jean Ryder, a ex-mulher do compositor Mike Oker, I Only Want To Be With You foi escrita pouco depois de ela e Oker se casarem, em 1 de dezembro de 1961. Alegadamente, ela e Oker tinham a intenção de gravar a canção. No entanto, nenhum acordo formal para esta eventualidade tinha sido aparentemente formalizado. No outono de 1963, Oker recebeu um telefonema do diretor da Philips, Johnny Franz, dizendo: "Olha, precisamos de algo que ponha esta rapariga nas tabelas, porque toda a gente está a bater nela. Todos dizem que nunca vai conseguir vingar a solo. Tens alguma música que seja um sucesso garantido?" Dusty Springfield, que fazia parte do grupo The Springfields, já tinha gravado 9 músicas a solo, mas nenhuma foi considerada o veículo certo para lançar a sua carreira a solo. Oker tinha feito uma demo com Gene Ryder cantando, enquanto ele mantinha a batida tocando na tampa de estanho de uma lata de biscoitos. E com a permissão de Ryder, submeteu I Only Want To Be With You à apreciação de Franz. Este, junto com Dusty Springfield, ouviram e aprovaram a canção. E Springfield gravou-a logo a seguir, a 25 de outubro de 1963. Lançado o single em novembro desse ano, 3 semanas após o último concerto dos Springfields, foi um sucesso global, alcançando, além do número 4 no Reino Unido, o número 6 na Austrália, número 12 nos Estados Unidos e o número 21 no Canadá.

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Quarta-feira e já estamos a meio da semana. Realmente o tempo não para. E por aqui está na melhor companhia, 97 FM.

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3: Pombal distinguido entre os melhores do país na implementação do balcão único do prédio. Saiba mais pormenores já a seguir.
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3: O município de Pombal voltou a destacar-se a nível nacional no âmbito do BUPI, balcão único do prédio, ao conquistar duas posições de relevo nos prémios BUPI 2025, cuja cerimónia decorreu em Vila Flor. No ranking da categoria produtividade, Pombal alcançou o segundo lugar nacional, com 21.550 georreferenciações realizadas, apenas atrás de Chaves. O concelho voltou ainda a figurar entre os municípios mais bem classificados na categoria Cidadão Primeiro, conquistando igualmente o terceiro lugar nacional, com 1.975 processos concluídos, apenas superado por Castro Daire e Mirandela. O reconhecimento estende-se também ao plano individual, com o técnico habilitado Rafael Oliveira, de Pombal, a alcançar o terceiro lugar nacional na categoria destinada aos técnicos habilitados mais produtivos. Promovidos pela estrutura de missão para a expansão do Sistema de Informação Cadastral Simplificado, os prémios distinguem municípios, balcões e técnicos que mais se destacaram ao longo de 2025 pelo desempenho, inovação, proximidade aos cidadãos e contributo para o conhecimento do território. Segundo a coordenadora do EBUPI, Eugénia Amaral, os prémios pretendem evidenciar a qualidade da atuação e o empenho que movem municípios, balcões e técnicos habilitados no trabalho desenvolvido em prol do conhecimento do território, da segurança jurídica e da proximidade aos cidadãos, aliando rigor técnico, capacidade de inovação e serviço público. A Sociedade Filarmónica Vermoilense vai voltar a proporcionar duas semanas de aprendizagem, criatividade e diversão, com mais uma edição das férias musicais que decorrem entre os dias 6 e 17 de julho. A iniciativa, destinada a crianças e jovens, combina atividades ligadas à música, cultura e expressão artística num programa diversificado que inclui workshops de madeiras, metais e percussão, criatividade musical, concertos, teatro, yoga, cinema, culinária, construção de instrumentos com materiais recicláveis, piscina e jogos ao ar livre. Além da componente pedagógica e artística, as férias musicais pretendem proporcionar momentos de convívio e ocupação saudável dos tempos livres durante a pausa escolar de verão. Os almoços estão incluídos na participação. As inscrições decorrem até ao dia 30 e podem ser efetuadas através da Sociedade Filarmónica Vermoilense. Figueiró dos Vinhos, Pedrógão Grande e Castanheira de Pera foram três dos concelhos que assinaram com a Agência para o Clima e a Agência Portuguesa do Ambiente os novos contratos-programa Territórios Resilientes. A cerimónia decorreu no Cartacho e contou com a presença da Ministra do Ambiente e Energia, Maria da Graça Carvalho. Figueiró dos Vinhos vai receber um investimento de 350 mil euros destinado à recuperação da Ribeira de Alves, o Troço do Açude de Campelo e a Ribeira do Beléu, assegurando a reposição, descoamento, desobstrução e estabilização de margens com técnicas de engenharia natural. Pedrógão Grande assegurou um apoio financeiro de 400 mil euros para a reabilitação das linhas de água das ribeiras de Mega, Pera, Frades e de Nutel. Castanheira de Pera garantiu o cofinanciamento de cerca de 500 mil euros para obras na Ribeira de Pera, incluindo a reabilitação da Galeria Ripícola, limpeza de margens, reconstrução de açudes e sistemas de regadios. No total, o Governo formalizou 29 acordos com municípios para financiar a recuperação de zonas ribeirinhas e costeiras afetadas pelo mau tempo do inverno, apoiando a reposição de infraestruturas e a proteção das populações. A iniciativa integra um investimento global de 77 milhões de euros destinado a intervenções prioritárias já executadas ou em curso e a obras estruturantes para recuperar diques, margens fluviais, praias afetadas pela erosão e outras estruturas essenciais. Além dos três municípios do norte do distrito, o programa abrange também outros municípios, como é o caso de Alcobaça, Coimbra, Miranda do Corvo, Orém, Penela ou Peniche. Duas pessoas foram burladas em cerca de 140 mil euros através de fraudes associadas a investimentos em criptoativos, informou a PSP na sequência das queixas registadas na esquadra das Caldas de Rainha. As duas queixas, apresentadas no sábado, referem-se a situações em que, no primeiro caso, a vítima sofreu um prejuízo estimado em cerca de 130 mil euros, enquanto na segunda ocorrência o valor ascendeu a aproximadamente 8 mil euros, informou a Polícia de Segurança Pública em comunicado. Segundo a PSP, as vítimas tiveram o primeiro contacto com o esquema fraudulento através de anúncios nas redes sociais, nos quais surgiam figuras públicas ligadas ao desporto a promover alegadas oportunidades de investimento altamente rentáveis. Após manifestarem interesse, as vítimas foram encaminhadas para plataformas digitais, onde forneceram dados pessoais para registro, sendo depois contactadas telefonicamente por pessoas que se apresentavam como gestores de investimentos especializados, garantindo elevados retornos financeiros e acompanhamento personalizado. Ao longo do processo, foram convencidas a realizar sucessivas transferências bancárias para diferentes contas de destino, sob o argumento de que os valores estavam a ser aplicados em investimentos em criptoativos com elevada rentabilidade, explicou a PSP. Em alguns casos, os suspeitos chegaram mesmo a solicitar acesso remoto aos equipamentos informáticos das vítimas, designadamente computadores, tablets ou telemóveis, instalando aplicações que alegadamente permitiriam acompanhar a evolução dos investimentos e, durante este período, os lesados mantiveram contactos frequentes com várias pessoas de diferentes nacionalidades, reforçando a aparência de legitimidade da operação, acrescentou a polícia no comunicado. O esquema manteve-se enquanto as vítimas continuaram a investir, porém, quando tentaram resgatar os alegados lucros ou recuperar os montantes aplicados, verificaram que tal não era possível, apercebendo-se então de que tinham sido vítimas de burla. E assim chega ao fim este bloco informativo. Fique bem e continue na nossa companhia.
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1: A 24 de junho de 1128, trava-se a Batalha de São Mamede, entre Dom Afonso Henriques e sua mãe, Dona Teresa. Tendo o primeiro rei de Portugal vencido esta contenda, inicia-se o processo que irá garantir a independência do Condado Portucalense face ao Reino de Leão. A 24 de junho de 1901, o pintor Pablo Picasso inaugurava a sua primeira exposição.
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2: Quanto à temperatura, Pombal registra agora
3: 20 graus.

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2: Ainda não tem planos para este fim de semana? Ouça as sugestões que aqui lhe trago e, por certo, encontrará algo para fazer. Está no ar mais um Pombal em agenda. E começo por lhe sugerir para a noite de sexta-feira, às 21h30, Os Livros que te dão Música, no Auditório Municipal da Biblioteca, e desta vez em destaque vai estar a banda Dire Straits, com alguns temas a serem interpretados pelo grupo Os Amigos do Ferro. Os Dire Straits, uma das bandas mais icónicas da história do rock, foram formados em Londres em 1977, conhecidos pelo seu som distintivo, que combinava rock, blues e elementos de jazz. Uma sessão com base no livro My Life in Dire Straits, The Inside Story of One of the Biggest Band in Rock History. A entrada é livre. No sábado pode literalmente colocar as mãos no barro com um artesão ao vivo no museu. Trata-se de um workshop do Museu de Arte Popular Portuguesa que terá duas sessões, uma de manhã às 10h30, outra à tarde às 14h30, dirigidas a um público geral de maiores de 10 anos e com uma lotação de 10 participantes por sessão. O workshop será com Pedro Riobon e Carla Mota. Ao longo do dia, os dois ceramistas promovem o workshop de pintura de azulejo, na parte da manhã, e um workshop de cerâmica, ensinando a moldar o barro e a pintar cerâmica criativamente, da parte da tarde. No domingo, pelas 9 da manhã, há mais uma caminhada do Descubra o Nosso Concelho a Caminhar. Desta vez, a caminhada intitula-se Do Salgueiro à Serra, com uma visita à serra, onde por esta altura se vive em pleno a transição primavera-verão, será possível conhecer a diversidade natural destas encostas, observando ainda marcas da presença humana no seu esforço em tornar este local mais adequado às suas necessidades agrícolas e pastoris. Durante o fim de semana, festeja-se também o São Pedro, em duas das sedes de freguesia do Conselho de Pombal. Em Almagreira, na sexta-feira, é entregue o prémio Dr. Aires Ferreira Pinto, às 21 horas, e a seguir realiza-se a festa académica com a Tuma Canénica. Segue-se a atuação dos Smells Like 90s e, a partir da 1 da manhã, o DJ Vito. No sábado há uma arruada às 15h30, com os gaiteiros Os Canários, e às 18h30 a Corrida de São Pedro de 5 km. Às 19h há missa em honra de São Pedro e às 20h sardinhas na brasa. Segue-se a atuação das marchas da Charneca e às 21h começa o baile com Graciano Ricardo, que é interrompido às 22h para a atuação de Jorge Guerreiro. À meia-noite há fogo de artifício e segue o baile com Graciano Ricardo, sendo que à meia-noite e meia é transmitido o jogo Portugal-Colômbia. No domingo, às 10 da manhã, há a arruada com a Filarmónica Artística Pombalense e às 15h a missa solene em honra de São Pedro. Às 18h atuam as Jazz Dance, meia hora depois o grupo folclórico e etnográfico de Almagreira. Ao final da tarde pode ainda assistir à desgarrada à Pombalense com Felipe e Samuel, às 19h30, e a partir das 20h30 a atuação de Chico à Portuguesa. A festa encerra com um baile com Big Jovem a partir das 22h. O São Pedro festeja-se também em Albergaria dos 12. Na sexta-feira pode assistir às atuações das bandas Mercúrio e GM, de tributo aos Chutes e Pontapés, e ainda a atuação do DJ Phil. Já no sábado, atua Elsa Gomes com banda e a banda Hi-Fi e também o DJ Lionel Vieira, e é transmitido Colômbia-Portugal em ecrã gigante. No domingo, há o 9º encontro de bicicletas antigas organizado pelo NADA, haverá insufláveis para crianças e atua a banda Jovem Music. Finalmente, na segunda-feira, há uma sardinhada e o concerto com o grupo FV Music. Por último, ainda na vertente desportiva, digo-lhe que no sábado à noite acontece mais uma Corrida dos Gambuzinos na sua 11ª edição. Às 17 horas realiza-se a mini Corrida dos Gambuzinos e depois, às 22 horas, começa então a corrida com uma extensão de 5 km. Esta corrida é disputada na tipologia de contrarrelógio, onde os corredores sairão um a um tendo que passar por vários pontos da cidade de Pombal, inclusivamente atravessando edifícios ou o túnel que atravessa a cidade. E eram estas então as sugestões que tinha para si. Já sabe que se tiver algum evento que queira destacar na sua terra, pode-nos fazer chegar a informação através da nossa página de Facebook ou então por e-mail para geral@pombal97.com. Aproveite as sugestões que aqui lhe deixei e viva a cultura e o desporto no seu concelho.
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0: 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Alfredo Faustino.
3: A intervenção do presidente António José Seguro numa conferência promovida pelo Diário Notícias, onde fez algumas reflexões sobre o jornalismo, fez-me lembrar o que há algum tempo tenho vindo a observar. Com poucas e boas exceções, o que vemos, ouvimos e lemos peca por uma qualidade que deixa muito a desejar, com jovens estagiários nas TVs, por exemplo, a fazerem diretos com pouco conhecimento do que falam, entrevistando qualquer cidadão menos informado sobre temas que exigem saberes mais técnicos, debitando palavras sem nexo, bem ao estilo de encher chouriços, preenchendo assim minutos sem qualquer interesse do ponto de vista informativo. Mais de meio século envolvido sobre o início da profissão, pouco de bom auguro para o futuro do jornalismo em Portugal. É uma opinião minha e que só a mim responsabiliza. Na imprensa escrita, na rádio e nas televisões, com algumas poucas exceções, os jornalistas séniores, paulatinamente, têm vindo a ser substituídos por jovens licenciados que, do ponto de vista técnico e teórico, estão bem preparados, mas algo inexperientes, com vantagem para os empregadores face aos seus baixos salários. As redações foram assim perdendo memória. Não admira, assim, que a qualidade se vá também perdendo. Na imprensa regional, que depois do 25 de Abril sofreu profunda melhoria, temos assistido ao desaparecimento de muitos dos títulos, de que o Conselho de Pombal é um bom exemplo. Isto face aos elevados custos que afetam a sua produção e a distribuição. Vejo com agrado que há quem me acompanhe nesta minha preocupação. O Presidente da República, na intervenção que fez na iniciativa do Diário Notícias, colocava o dedo na ferida. Afirmava ele: no mundo de desinformação à escala mundial, o jornalismo de qualidade é um pilar crítico da democracia. António José Seguro abordou a recente encíclica papal Magnifica Humanitas, onde Leão XIV defende a dignidade humana na era da inteligência artificial e referiu os vários riscos que atingem o bom jornalismo. Volto a citar o Presidente da República: sem jornalismo livre não há escrutínio de poder, não há debate de qualidade, não há cidadãos com a informação de que precisamos para decidir bem. A qualidade de uma democracia depende também da qualidade do jornalismo que se faz e o país deve aferir com seriedade o que quer fazer, os valores que deseja garantir para ter um jornalismo livre e plural. Palavras oportunas e sensatas estas de António José Seguro. Bem gostaria que as reflexões do Presidente se venham a concretizar. Quero acreditar num futuro melhor para o jornalismo em Portugal e que a imprensa regional consiga reerguer-se. Bons tempos aqueles, e isto não tem nada de saudosista, em que existiam em Pombal quatro jornais que, com melhor ou menor qualidade, disputavam leitores e assinantes. Bons tempos esses. Permitam-me agora um breve desabafo, embora fora do âmbito da presente crónica, mas que não posso calar. Falo da tragédia da Cristina, não para repetir as muitas queixas que alguma comunicação social vem denunciando, mas para voltar a lamentar a incúria das infraestruturas de Portugal. Não é compreensível que 5 meses depois dos estragos causados pela Cristina, continuemos a ver ao longo das nossas estradas as placas de sinalização de trânsito derrubadas e, aqui bem perto, no IC8, à saída de Pombal para Ancião, o trânsito se continue a fazer, alternadamente, por uma única via devido ao deslizamento de parte da faixa de rodagem. Ai, que saudades da velha junta autónoma das estradas.
0: Foi a opinião de Alfredo Faustino. Alfredo Faustino.
4: Quer saber que horas são?
5: 8 horas.

0: 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E agora, tempo para notícias da União Europeia.
1: Destaques do dia. A Comissão da Segurança e da Defesa e a Comissão dos Transportes do Parlamento aprovaram um relatório sobre como melhorar a mobilidade militar em toda a União Europeia. As propostas facilitam o transporte de equipamento, material e pessoal militar entre os Estados-membros, reduzindo simultaneamente as perturbações nas redes de transporte civis. O relatório faz parte dos esforços mais amplos para reforçar a prontidão da defesa europeia e simplificar o transporte militar transfronteiriço no futuro. Ontem, os deputados da Comissão do Emprego e dos Assuntos Sociais do Parlamento realizaram uma audição pública sobre o futuro das pensões na União Europeia. Peritos, parceiros sociais e representantes da sociedade civil debateram a forma de assegurar pensões adequadas e sustentáveis à medida que a população europeia envelhece e as taxas de natalidade diminuem. O debate centrou-se nas pensões das gerações futuras e no impacto da evolução dos mercados de trabalho, incluindo o trabalho em plataformas digitais, a fragmentação das carreiras e as persistentes desigualdades de género. Amanhã, os deputados da Comissão dos Assuntos Externos e da Subcomissão dos Direitos Humanos do Parlamento vão reunir-se com o Alto Comissário das Nações Unidas para os Direitos Humanos, Volker Türk. O debate irá centrar-se nos principais desafios em matéria de direitos humanos em todo o mundo e nos esforços para reforçar a sua promoção e proteção numa altura de crescentes tensões internacionais.
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4: Here's the thing. My cousin and I have very different ideas about what it means to be a hero.
5: Cá estou eu de volta para lhes falar de mais duas estreias nas salas de cinema nacionais. Uma baseada em factos verídicos e a outra é toda de ficção. E é mesmo por essa que vamos começar, com mais um filme produzido pela DC Studios, de super-heróis, como não podia deixar de ser, e desta vez com o título Supergirl.
6: Every corner of the universe, the galaxy must be defended.
4: You cannot give up on me.
5: Kara Zor-El é uma das últimas sobreviventes de Krypton e prima de Kal-El, que se tornou conhecido na Terra como Super-Homem. Perante a destruição do seu planeta, Kara enfrenta a solidão, a memória de tudo o que perdeu e a dificuldade em encontrar um lugar onde se sinta acolhida. Mas tudo muda quando é abordada por Ruthie Mary Knoll, uma jovem alienígena que lhe pede ajuda para salvar o seu planeta.
7: I know it's pretty colorful, but that's just so everyone knows we're good.
5: Produzido pela DC Studios e distribuído pela Warner Bros., Supergirl é um filme de aventura em nome próprio de mais uma das personagens da DC Comics. Com argumento de Ana Nogueira e realização de Craig Gillespie, conta com as interpretações de Millie Alcock, David Coren Sweat, Matthias Schoenaerts, David Krumthal, Eve Ridley, Emily Bisham e Jason Momoa.
4: Call General Eisenhower.
5: E já lhe tinha dito que a outra estreia de que vou falar neste Cinema 7 é baseada em factos verídicos. É mais uma produção que aborda um momento marcante da Segunda Guerra Mundial e chama-se Dia D, sob pressão.
4: What's done is done.
8: Group Captain Dr. James Stagg here at the express request of General Eisenhower.
9: Do we have a date yet for the invasion zone?
10: D-Day is in 61 hours from now. This is.
5: Nos três dias anteriores ao desembarque dos aliados na Normandia, fundamental para a derrota das forças nazis, houve uma previsão que, caso tivesse falhado, teria alterado o rumo da Segunda Grande Guerra. Responsável pela avaliação meteorológica, um fator determinante para o sucesso da operação, o capitão James Martin Stagg, considerado o melhor meteorologista do Reino Unido, deparou-se com o aproximar de duas grandes tempestades para o dia 5 de junho de 1944, a data previamente marcada. Quando, depois de avaliar relatórios contraditórios e fazer cálculos minuciosos, Stagg previu uma breve janela temporal com uma melhoria no tempo, o general Dwight Eisenhower, comandante supremo das forças aliadas, tomou a arriscada decisão de avançar para o dia seguinte. Durante essas longas horas de incerteza, a maior invasão anfíbia da história, que conjugava 150 mil soldados, 7 mil navios de guerra, 50 mil veículos militares e 11 mil aviões, assim como o futuro de muitos milhões de pessoas, ficou em suspenso.
11: The enemy will be ready and waiting. They'll slaughter every single last one of us.
5: Realizado por Anthony Maras, que assina o argumento em parceria com David Haig, o filme foca-se num episódio pouco conhecido da história. O elenco reúne Andrew Scott, Brendan Fraser, Kerry Condon, Chris Messina e Damian Lewis.
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1: Que é um bom empreendedor? Muitas pessoas sonham em começar o seu próprio negócio e ser o seu próprio chefe. Infelizmente, nem toda a gente tem qualidade para ter sucesso e também nem sabe como ter um bom empreendimento ou ser um bom empreendedor ou como ser uma empreendedora no sucesso. Antes de dar esse salto e deixar o emprego para procurar o seu próprio empreendimento, considere as qualidades que contribuem para o sucesso dos negócios e avalie se possui essas qualidades empreendedoras. Ser um bom empreendedor envolve ser e ter iniciativa e ser líder. Alguém que pode realizar tarefas sem supervisor ou gerente dando instruções. Assume então riscos, desenvolva habilidades organizacionais e autodisciplina. E claro, pensamento sempre positivo.
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1: Sabia que um simples hambúrguer com queijo e batata frita, mais conhecido como cheeseburger, é capaz de alterar o metabolismo ao ponto de aumentar o risco de diabetes por reduzir a sensibilidade à insulina? É verdade. Esta é a conclusão de um estudo do Centro de Diabetes da Alemanha que indica que a ingestão de gordura saturada, como aquela que está presente na fast food, pode aumentar consideravelmente o risco de problemas de coração, ganho de peso e, por consequência, de obesidade e ainda causar problemas no fígado. A investigação foi publicada no Journal of Clinical Investigation e está a ser divulgada pela imprensa britânica, que usa o hambúrguer e a pizza como exemplos de alimentos ricos em gordura saturada. O estudo teve por base a análise do impacto de óleo de palma, uma gordura saturada semelhante à que se encontra na comida de plástico, na saúde de 14 homens magros e saudáveis com idades entre os 20 e os 40 anos. Os voluntários foram divididos em dois grupos. Um, onde beberam óleo de palma com sabor a baunilha, e outro, onde apenas beberam água. De acordo com o jornal The Independent, os resultados não só foram assustadores, como foram também imediatos. Os participantes que ingeriram óleo de palma, um tipo de gordura presente com frequência nos alimentos processados, como bolachas e biscoitos, apresentaram uma subida imediata da acumulação de gordura e uma redução significativa da sensibilidade à insulina, hormona que tem um papel fundamental na regulação da pressão sanguínea e na prevenção da diabetes. Os níveis de triglicídios também aumentaram, um acréscimo de 35% no fígado, fazendo soar o alarme dos riscos que este tipo de comida provocam na saúde do coração. Além disso, verificou-se ainda uma alteração no metabolismo hepático, deixando o fígado à mercê de todo o impacto negativo que a fast food tem na saúde.
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0: E agora damos-lhe aquela música.

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2: Quarta-feira e já estamos a meio da semana. Realmente o tempo não para. E por aqui está na melhor companhia, está na sua rádio 97 FM, a rádio que lhe diz mais.

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12: E a música que toca a seguir...

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1: O rio Danúbio atravessa o sul da Eslováquia e desempenha um papel importante na geografia e economia do país. A sua passagem por Bratislava é particularmente relevante, pois liga a cidade a outras capitais europeias ao longo do seu percurso. O Danúbio também é utilizado para transporte fluvial e turismo, sendo uma das principais vias naturais de ligação da Europa Central.
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1: 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São
2: 8:47.

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1: Instale janelas de vidros duplos e de acordo com o clima em que vive. Assim pode poupar até 282 euros por ano em custos de energia. Se cada agregado familiar poupasse assim tanto ao instalar janelas mais eficientes, evitaria que se atirassem milhões de euros pela janela fora.
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2: E agora a temperatura em Pombal.
3: 21 graus.

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1: O furão é um animal carnívoro. Precisa de uma dieta com alta percentagem de proteína e gordura. Não se lhe deve dar fruta, vegetais nem cereais, mas sim a comida para furões, que é comercializada em lojas de animais de estimação. Comida para gatos jovens podem ser usadas, uma vez que contêm uma alta quantidade de proteínas e gorduras essenciais para o metabolismo do animal. A comida do furão deve conter, preferencialmente, de 32% a 38% de proteínas e entre 15% a 20% de gorduras. De uma forma geral, os furões gostam de comidas doces ou então de frutos secos, tais como a uva passa, a pasta de amendoim ou pedaços de cereais. Este tipo de comida deve ser evitado, pois a incapacidade do animal em digerir estes alimentos pode provocar doenças tais como a insulinoma. Saiba que, se pretender ter um furão como um animal de companhia, tem de obrigatoriamente efetuar o seu registro no Instituto da Conservação da Natureza e da Biodiversidade.
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2: Tome nota, agora são 9 e 13.

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2: E a próxima música que vai ouvir é esta.

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1: Pombal distinguido entre os melhores do país na implementação do balcão único do prédio. Saiba mais pormenores já a seguir.
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1: O município de Pombal voltou a destacar-se a nível nacional no âmbito do BUPI, balcão único do prédio, ao conquistar duas posições de relevo nos prémios BUPI 2025, cuja cerimónia decorreu em Vila Flor. No ranking da categoria produtividade, Pombal alcançou o segundo lugar nacional, com 21.550 georreferenciações realizadas, apenas atrás de Chaves. O concelho voltou ainda a figurar entre os municípios mais bem classificados na categoria Cidadão Primeiro, conquistando igualmente o terceiro lugar nacional, com 1.975 processos concluídos, apenas superado por Castro Daire e Mirandela. O reconhecimento estende-se também ao plano individual, com o técnico habilitado Rafael Oliveira, de Pombal, a alcançar o terceiro lugar nacional na categoria destinada aos técnicos habilitados mais produtivos. Promovidos pela estrutura de missão para a expansão do Sistema de Informação Cadastral Simplificado, os prémios distinguem municípios, balcões e técnicos que mais se destacaram ao longo de 2025 pelo desempenho, inovação, proximidade aos cidadãos e contributo para o conhecimento do território. Segundo a coordenadora do EBUPI, Eugénia Amaral, os prémios pretendem evidenciar a qualidade da atuação e o empenho que movem municípios, balcões e técnicos habilitados no trabalho desenvolvido em prol do conhecimento do território, da segurança jurídica e da proximidade aos cidadãos, aliando rigor técnico, capacidade de inovação e serviço público. A Sociedade Filarmónica Vermoilense vai voltar a proporcionar duas semanas de aprendizagem, criatividade e diversão, com mais uma edição das férias musicais que decorrem entre os dias 6 e 17 de julho. A iniciativa, destinada a crianças e jovens, combina atividades ligadas à música, cultura e expressão artística num programa diversificado que inclui workshops de madeiras, metais e percussão, criatividade musical, concertos, teatro, yoga, cinema, culinária, construção de instrumentos com materiais recicláveis, piscina e jogos ao ar livre. Além da componente pedagógica e artística, as férias musicais pretendem proporcionar momentos de convívio e ocupação saudável dos tempos livres durante a pausa escolar de verão. Os almoços estão incluídos na participação. As inscrições decorrem até ao dia 30 e podem ser efetuadas através da Sociedade Filarmónica Vermoilense. Figueiró dos Vinhos, Pedrógão Grande e Castanheira de Pera foram três dos concelhos que assinaram com a Agência para o Clima e a Agência Portuguesa do Ambiente os novos contratos-programa Territórios Resilientes. A cerimónia decorreu no Cartacho e contou com a presença da Ministra do Ambiente e Energia, Maria da Graça Carvalho. Figueiró dos Vinhos vai receber um investimento de 350 mil euros destinado à recuperação da Ribeira de Alves, o Troço do Açude de Campelo e a Ribeira do Beléu, assegurando a reposição, descoamento, desobstrução e estabilização de margens com técnicas de engenharia natural. Pedrógão Grande assegurou um apoio financeiro de 400 mil euros para a reabilitação das linhas de água das ribeiras de Mega, Pera, Frades e de Nudel. Castanheira de Pera garantiu o cofinanciamento de cerca de 500 mil euros para obras na Ribeira de Pera, incluindo a reabilitação da Galeria Ripícola, limpeza de margens, reconstrução de açudes e sistemas de regadios. No total, o Governo formalizou 29 acordos com municípios para financiar a recuperação de zonas ribeirinhas e costeiras afetadas pelo mau tempo do inverno, apoiando a reposição de infraestruturas e a proteção das populações. A iniciativa integra um investimento global de 77 milhões de euros destinado a intervenções prioritárias já executadas ou em curso e a obras estruturantes para recuperar diques, margens fluviais, praias afetadas pela erosão e outras estruturas essenciais. Além dos três municípios do norte do distrito, o programa abrange também outros municípios, como é o caso de Alcobaça, Coimbra, Miranda do Corvo, Orém, Penela ou Peniche. Duas pessoas foram burladas em cerca de 140 mil euros através de fraudes associadas a investimentos em criptoativos, informou a PSP na sequência das queixas registadas na esquadra das Caldas de Rainha. As duas queixas, apresentadas no sábado, referem-se a situações em que, no primeiro caso, a vítima sofreu um prejuízo estimado em cerca de 130 mil euros, enquanto na segunda ocorrência o valor ascendeu a aproximadamente 8 mil euros, informou a Polícia de Segurança Pública em comunicado. Segundo a PSP, as vítimas tiveram o primeiro contacto com o esquema fraudulento através de anúncios nas redes sociais, nos quais surgiam figuras públicas ligadas ao desporto a promover alegadas oportunidades de investimento altamente rentáveis. Após manifestarem interesse, as vítimas foram encaminhadas para plataformas digitais, onde forneceram dados pessoais para registro, sendo depois contactadas telefonicamente por pessoas que se apresentavam como gestores de investimentos especializados, garantindo elevados retornos financeiros e acompanhamento personalizado. Ao longo do processo, foram convencidas a realizar sucessivas transferências bancárias para diferentes contas de destino, sob o argumento de que os valores estavam a ser aplicados

0: penalidades, reforçando a aparência de legitimidade da operação, acrescentou a polícia no comunicado. O esquema manteve-se enquanto as vítimas continuaram a investir, porém, quando tentaram resgatar os alegados lucros ou recuperar os montantes aplicados, verificaram que tal não era possível, apercebendo-se então de que tinham sido vítimas de burla. E assim chega ao fim este bloco informativo. Fique bem e continue na nossa companhia.
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2: E agora, dou-lhe um cheirinho da próxima música.

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7: E em Pombal estão agora
8: 22 graus.

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0: querer.
1: O sentido das palavras, um olhar mais positivo sobre a vida. A sentir a ansiedade, de um modo geral, faz parte da nossa vida. Porém, as pessoas que sofrem de transtorno de ansiedade com frequência têm preocupações e medos intensos, por vezes sob situações bem simples do seu dia-a-dia. Estes sentimentos de ansiedade são difíceis de controlar, sendo muitas vezes desproporcionais à realidade que estão a viver. Os pensamentos negativos e catastróficos podem ser desencadeados por traumas do passado e pela baixa autoestima. As pessoas não são ansiosas porque querem. É automático pensar em problemas quando já se passou por uma situação complicada. A preocupação exagerada com um futuro que ainda não aconteceu é uma clara demonstração de insegurança. E ser confiante e racional diante das situações rotineiras garante o bem-estar e, com isso, menos complexos e inseguranças. Elevar a nossa autoestima é fundamental para minimizar o comportamento ansioso. Pense nisto e seja feliz.
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2: Os adolescentes que dizem competir com os telemóveis dos pais pela sua atenção têm a maior probabilidade de desenvolver um apego inseguro em relação aos progenitores, indica um estudo divulgado na revista Frontiers in Psychology. Os resultados deste estudo, citado pela agência noticiosa espanhola EFE, mostram que as distrações digitais dos pais deterioram a qualidade da relação com os filhos e a estabilidade emocional dos menores. Face ao número crescente de relatos de adolescentes com dificuldades em lidar com o uso do telemóvel pelos pais, cientistas que trabalham sobre a saúde mental digital decidiram investigar, tendo desenvolvido uma escala de interferência da ligação a dispositivos. Esta ferramenta foi criada para medir a perspectiva dos adolescentes sobre o comportamento dos seus cuidadores principais em relação à utilização de dispositivos tecnológicos. Uma amostra de 600 adolescentes entre os 12 e os 17 anos, representativa da população dos Estados Unidos da América, foi inquirida sobre a sua vinculação aos pais e como viam o uso do telemóvel pelos mesmos na sua presença. Os cientistas concluíram que quanto maior é a pontuação na escala de interferência da ligação a dispositivos, maiores são os níveis de apego inseguro, tanto ansioso como evitativo, revelados pelos adolescentes. À medida que crescem e se tornam adultas, as crianças com um estilo de vinculação inseguro podem tornar-se ansiosas e agarrar-se aos outros em busca de segurança, no primeiro caso, ou evitar relacionamentos para minimizar o risco de sofrimento emocional, no segundo, observam os autores. O apego inseguro da adolescência está associado a uma saúde mental mais precária na vida adulta e à dificuldade em manter relações saudáveis, enquanto o apego seguro está ligado a relações mais satisfatórias e a um maior bem-estar, refere a EFE.
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3: O ferro existe em duas formas principais, M e não M. O ferro M, presente em alimentos de origem animal, tem uma absorção mais eficiente pelo organismo. O ferro não M, presente em alimentos vegetais como leguminosas, espinafres ou tofu, tem uma absorção mais variável e depende de outros fatores. A vitamina C pode aumentar a absorção do ferro vegetal, enquanto o café e o chá pode reduzi-la quando consumidos nas refeições. Isto não significa que dietas vegetarianas não consigam atingir bons níveis de ferro, mas sim que é importante combinar alimentos de forma estratégica. Em geral, o contexto da refeição é tão importante como o alimento em si.
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1: E agora, informação horária.
4: 10 e 17.

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1: A 24 de junho de 1128, trava-se a Batalha de São Mamede entre Dom Afonso Henriques e sua mãe, Dona Teresa. Tendo o primeiro rei de Portugal vencido esta contenda, inicia-se o processo que irá garantir a independência do condado portucalense face ao Reino de Leão. A 24 de junho de 1901, o pintor Pablo Picasso inaugurava a sua primeira exposição.
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palmas muito forte, pai. 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Vai, pessoal. Toda a gente. Com essas palmas, vai.

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8: E em Pombal estão agora
7: 24 graus.

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2: Ainda não tem planos para este fim de semana? Ouça as sugestões que aqui lhe trago e, por certo, encontrará algo para fazer. Está no ar mais um Pombal em agenda. E começo por lhe sugerir para a noite de sexta-feira, às 21h30, os livros que te dão música, no Auditório Municipal da Biblioteca, e desta vez em destaque vai estar a banda Dire Straits, com alguns temas a serem interpretados pelo grupo Os Amigos do Ferro. Os Dire Straits, uma das bandas mais icónicas da história do rock, foram formados em Londres em 1977, conhecidos pelo seu som distintivo, que combinava rock, blues e elementos de jazz. Uma sessão com base no livro My Life in Dire Straits, The Inside Story of One of the Biggest Band in Rock History. A entrada é livre. No sábado pode literalmente colocar as mãos no barro com um artesão ao vivo no museu. Trata-se de um workshop do Museu de Arte Popular Portuguesa que terá duas sessões, uma de manhã às 10h30, outra à tarde às 14h30, dirigidas a um público geral de maiores de 10 anos e com uma lotação de 10 participantes por sessão. O workshop será com Pedro Riobon e Carla Mota. Ao longo do dia, os dois ceramistas promovem o workshop de pintura de azulejo na parte da manhã e um workshop de cerâmica ensinando a moldar o barro e a pintar cerâmica criativamente da parte da tarde. No domingo, pelas 9h, há mais uma caminhada do Descubra o Nosso Conselho a Caminhar. Desta vez, a caminhada intitula-se Do Salgueiro à Serra, com uma visita à serra, onde por esta altura se vive em pleno a transição primavera-verão, será possível conhecer a diversidade natural destas encostas, observando ainda marcas da presença humana no seu esforço em tornar este local mais adequado às suas necessidades agrícolas e pastoris. Durante o fim de semana, festeja-se também o São Pedro, em duas das sedes de freguesia do Conselho de Pombal. Em Almagreira, na sexta-feira, é entregue o prémio Dr. Aires Ferreira Pinto às 21h e a seguir realiza-se a festa académica com a Tuma Canénica. Segue-se a atuação dos Smells Like 90s e a partir da 1h o DJ Vito. No sábado há uma arruada às 15h30 com os gaiteiros Os Canários e às 18h30 a corrida de São Pedro de 5km. Às 19h há missa em honra de São Pedro e às 20h sardinhas na brasa. Segue-se a atuação das marchas da Charneca e às 21h começa o baile com Graciano Ricardo, que é interrompido às 22h para a atuação de Jorge Guerreiro. À meia-noite há fogo de artifício e segue o baile com Graciano Ricardo, sendo que à meia-noite e meia é transmitido o jogo Portugal-Colômbia. No domingo, às 10h, há a arruada com a Filarmónica Artística Pombalense e às 15h a missa solene em honra de São Pedro. Às 18h atuam as Jazz Dance, meia hora depois, o grupo folclórico e etnográfico de Almagreira. Ao final da tarde pode ainda assistir à desgarrada à Pombalense com Felipe e Samuel às 19h30 e a partir das 20h30 a atuação de Chico à Portuguesa. A festa encerra com um baile com Big Jovem a partir das 22h. O São Pedro festeja-se também em Albergaria dos 12. Na sexta-feira pode assistir às atuações das bandas Mercúrio e GM, de tributo aos Chutes e Pontapés e ainda a atuação do DJ Phil. Já no sábado, atua Elsa Gomes com banda e a banda Hi-Fi e também o DJ Lionel Vieira e é transmitido Colômbia-Portugal em ecrã gigante. No domingo, há o 9º encontro de bicicletas antigas organizado pelo NADA, haverá insufláveis para crianças e atua a banda Jovem Music. Finalmente, na segunda-feira, há uma sardinhada e o concerto com o grupo FV Music. Por último, ainda na vertente desportiva, digo-lhe que no sábado à noite acontece mais uma corrida dos gambuzinos na sua 11ª edição. Às 17h realiza-se a mini corrida dos gambuzinos e depois, às 22h, começa então a corrida com uma extensão de 5km. Esta corrida é disputada na tipologia de contrarrelógio, onde os corredores sairão um a um tendo que passar por vários pontos da cidade de Pombal, inclusivamente atravessando edifícios ou o túnel que atravessa a cidade. E eram estas então as sugestões que tinha para si. Já sabe que se tiver algum evento que queira destacar na sua terra, pode-nos fazer chegar a informação através da nossa página de Facebook ou então por e-mail para geral@pombal97.com. Aproveite as sugestões que aqui lhe deixei e viva a cultura e o desporto no seu concelho.
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1: 11 e 1. 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
2: E agora, tempo para notícias da União Europeia.
3: Destaques do dia. A Comissão da Segurança e da Defesa e a Comissão dos Transportes do Parlamento aprovaram um relatório sobre como melhorar a mobilidade militar em toda a União Europeia. As propostas facilitam o transporte de equipamento, material e pessoal militar entre os Estados-membros, reduzindo simultaneamente as perturbações nas redes de transporte civis. O relatório faz parte dos esforços mais amplos para reforçar a prontidão da defesa europeia e simplificar o transporte militar transfronteiriço no futuro. Ontem, os deputados da Comissão do Emprego e dos Assuntos Sociais do Parlamento realizaram uma audição pública sobre o futuro das pensões na União Europeia. Peritos, parceiros sociais e representantes da sociedade civil debateram a forma de assegurar pensões adequadas e sustentáveis à medida que a população europeia envelhece e as taxas de natalidade diminuem. O debate centrou-se nas pensões das gerações futuras e no impacto da evolução dos mercados de trabalho, incluindo o trabalho em plataformas digitais, a fragmentação das carreiras e as persistentes desigualdades de género. Amanhã, os deputados da Comissão dos Assuntos Externos e da Subcomissão dos Direitos Humanos do Parlamento vão reunir-se com o Alto Comissário das Nações Unidas para os Direitos Humanos, Volker Türk. O debate irá centrar-se nos principais desafios em matéria de direitos humanos em todo o mundo e nos esforços para reforçar a sua promoção e proteção numa altura de crescentes tensões internacionais.
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6: Here's the thing. My cousin and I have very different ideas about what it means to be a hero.
7: Cá estou eu de volta para lhes falar de mais duas estreias nas salas de cinema nacionais. Uma baseada em factos verídicos e a outra é toda de ficção. E é mesmo por essa que vamos começar, com mais um filme produzido pela DC Studios, de super-heróis, como não podia deixar de ser, e desta vez com o título Supergirl.
8: Every corner of the universe, the galaxy must be defended.
6: You cannot give up on me.
7: Kara Zor-El é uma das últimas sobreviventes de Krypton e prima de Kal-El, que se tornou conhecido na Terra como Super-Homem. Perante a destruição do seu planeta, Kara enfrenta a solidão, a memória de tudo o que perdeu e a dificuldade em encontrar um lugar onde se sinta acolhida. Mas tudo muda quando é abordada por Ruthie Mary Knoll, uma jovem alienígena que lhe pede ajuda para salvar o seu planeta.
9: I know it's pretty colorful, but that's just so everyone knows we're good.
7: Produzido pela DC Studios e distribuído pela Warner Bros., Supergirl é um filme de aventura em nome próprio de mais uma das personagens da DC Comics. Com argumento de Ana Nogueira e realização de Craig Gillespie, conta com as interpretações de Millie Alcock, David Coren Sweat, Matthias Schoenaerts, David Krumthal, Eve Ridley, Emily Bisham e Jason Momoa.
6: Call General Eisenhower.
7: E já lhe tinha dito que a outra estreia de que vou falar neste Cinema 7 é baseada em factos verídicos. É mais uma produção que aborda um momento marcante da Segunda Guerra Mundial e chama-se Dia D, sob pressão.
6: What's done is done.
10: Group Captain Dr. James Stagg here at the express request of General Eisenhower.
11: Do we have a date yet for the invasion zone?
12: D-Day is in 61 hours from now. This is.
7: Nos três dias anteriores ao desembarque dos aliados na Normandia, fundamental para a derrota das forças nazis, houve uma previsão que, caso tivesse falhado, teria alterado o rumo da Segunda Grande Guerra. Responsável pela avaliação meteorológica, um fator determinante para o sucesso da operação, o capitão James Martin Stagg, considerado o melhor meteorologista do Reino Unido, deparou-se com o aproximar de duas grandes tempestades para o dia 5 de junho de 1944, a data previamente marcada. Quando, depois de avaliar relatórios contraditórios e fazer cálculos minuciosos, Stagg previu uma breve janela temporal com uma melhoria no tempo, o general Dwight Eisenhower, comandante supremo das forças aliadas, tomou a arriscada decisão de avançar para o dia seguinte. Durante essas longas horas de incerteza, a maior invasão anfíbia da história, que conjugava 150 mil soldados, 7 mil navios de guerra, 50 mil veículos militares e 11 mil aviões, assim como o futuro de muitos milhões de pessoas, ficou em suspenso.
13: The enemy will be ready and waiting. They'll slaughter every single last one of us.
7: Realizado por Anthony Maras, que assina o argumento em parceria com David Haig, o filme foca-se num episódio pouco conhecido da história. O elenco reúne Andrew Scott, Brendan Fraser, Kerry Condon, Chris Messina e Damian Lewis.
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1: O que é um bom empreendedor? Muitas pessoas sonham em começar o seu próprio negócio e ser o seu próprio chefe. Infelizmente, nem toda a gente tem qualidade para ter sucesso e também nem sabe como ter um bom empreendimento ou ser um bom empreendedor ou como ser uma empreendedora no sucesso. Antes de dar esse salto e deixar o emprego para procurar o seu próprio empreendimento, considere as qualidades que contribuem para o sucesso dos negócios e avalie se possui essas qualidades empreendedoras. Ser um bom empreendedor envolve ser e ter iniciativa e ser líder, alguém que pode realizar tarefas sem supervisor ou gerente dando instruções. Assume então riscos, desenvolva habilidades organizacionais e autodisciplina. E claro, pensamento sempre positivo.
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7: 11:21.

0: Eu sou Zélia da Biúla e gostava de ouvir Pedro Abrunhosa.
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2: A intervenção do Presidente António José Seguro numa conferência promovida pelo Diário Notícias, onde fez algumas reflexões sobre o jornalismo, fez-me lembrar o que há algum tempo tenho vindo a observar. Com poucas e boas exceções, o que vemos, ouvimos e lemos peca por uma qualidade que deixa muito a desejar, com jovens estagiários nas TVs, por exemplo, a fazerem diretos com pouco conhecimento do que falam, entrevistando qualquer cidadão menos informado sobre temas que exigem saberes, mais técnicos, debitando palavras sem nexo, bem ao estilo de encher chouriços, preenchendo assim minutos sem qualquer interesse do ponto de vista informativo. Mais de meio século envolvido sobre isso a profissão, pouco de bom auguro para o futuro do jornalismo em Portugal. É uma opinião minha e que só a mim responsabiliza. Na imprensa escrita, na rádio e nas televisões, com algumas poucas exceções, os jornalistas séniores, paulatinamente, têm vindo a ser substituídos por jovens licenciados que, do ponto de vista técnico e teórico, estão bem preparados, mas algo inexperientes, com vantagem para os empregadores face aos seus baixos salários. As redações foram assim perdendo memória. Não admira, assim, que a qualidade se vá também perdendo. Na imprensa regional, que depois do 25 de Abril sofreu profunda melhoria, temos assistido ao desaparecimento de muitos dos títulos, de que o Conselho de Pombal é um bom exemplo. Isto face aos elevados custos que afetam a sua produção e a distribuição. Vejo com agrado que há quem me acompanhe nesta minha preocupação. O Presidente da República, na intervenção que fez na iniciativa do Diário Notícias, colocava o dedo na ferida. Afirmava ele: no mundo de desinformação à escala mundial, o jornalismo de qualidade é um pilar crítico da democracia. António José Seguro abordou a recente encíclica papal Magnifica Humanitas, onde Leão XIV defende a dignidade humana na era da inteligência artificial e referiu os vários riscos que atingem o bom jornalismo. Volto a citar o Presidente da República: sem jornalismo livre não há escrutínio de poder, não há debate de qualidade, não há cidadãos com a informação de que precisamos para decidir bem. A qualidade de uma democracia depende também da qualidade do jornalismo que se faz. E o país deve aferir com seriedade o que quer fazer, os valores que deseja garantir para ter um jornalismo livre e plural. Palavras oportunas e sensatas estas de António José Seguro. Bem gostaria que as reflexões do Presidente se venham a concretizar. Quero acreditar num futuro melhor para o jornalismo em Portugal e que a imprensa regional consiga reerguer-se. Bons tempos aqueles, e isto não tem nada de saudosista, em que existiam em Pombal quatro jornais que, com melhor ou menor qualidade, disputavam leitores e assinantes. Bons tempos esses. Permitam-me agora um breve desabafo, embora fora do âmbito da presente crónica. Mas que não posso calar. Falo da tragédia da Christine, não para repetir as muitas queixas que alguma comunicação social vem denunciando, mas para voltar a lamentar a incúria das infraestruturas de Portugal. Não é compreensível que 5 meses depois dos estragos causados pela Christine, continuemos a ver ao longo das nossas estradas as placas de sinalização de trânsito derrubadas e, aqui bem perto, no IC8, à saída de Pombal para Ancião, o trânsito se continua a fazer, alternadamente, por uma única via devido ao deslizamento de parte da faixa de rodagem. Ai, que saudades da velha junta autónoma das estradas!

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1: Sabia que um simples hambúrguer com queijo e batata frita, mais conhecido como cheeseburger, é capaz de alterar o metabolismo ao ponto de aumentar o risco de diabetes por reduzir a sensibilidade à insulina? É verdade. Esta é a conclusão de um estudo do Centro de Diabetes da Alemanha que indica que a ingestão de gordura saturada, como aquela que está presente na fast food, pode aumentar consideravelmente o risco de problemas de coração, ganho de peso e, por consequência, de obesidade e ainda causar problemas no fígado. A investigação foi publicada no Journal of Clinical Investigation e está a ser divulgada pela imprensa britânica, que usa o hambúrguer e a pizza como exemplos de alimentos ricos em gordura saturada. O estudo teve por base a análise do impacto de óleo de palma, uma gordura saturada semelhante à que se encontra na comida de plástico, na saúde de 14 homens magros e saudáveis com idades entre os 20 e os 40 anos. Os voluntários foram divididos em dois grupos. Um, onde beberam óleo de palma com sabor a baunilha, e outro, onde apenas beberam água. De acordo com o jornal The Independent, os resultados não só foram assustadores, como foram também imediatos. Os participantes que ingeriram óleo de palma, um tipo de gordura presente com frequência nos alimentos processados, como bolachas e biscoitos, apresentaram uma subida imediata da acumulação de gordura e uma redução significativa da sensibilidade à insulina, hormona que tem um papel fundamental na regulação da pressão sanguínea e na prevenção da diabetes. Os níveis de triglicídios também aumentaram, um acréscimo de 35% no fígado, fazendo soar o alarme dos riscos que este tipo de comida provocam na saúde do coração. Além disso, verificou-se ainda uma alteração no metabolismo hepático, deixando o fígado à mercê de todo o impacto negativo que a fast food tem na saúde.
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3: 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Quer saber quantos graus estão agora em Pombal?
4: 26 graus.
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1: I Only Want To Be With You é uma canção escrita por Mike Oker e Ivor Raymonde. O single de estreia, lançado pela cantora britânica Dusty Springfield, sob o seu protetor de longa data, Johnny Franz, alcançou o número 4 na UK Single Chart em janeiro de 1964. De acordo com Jean Ryder, a ex-mulher do compositor Mike Oker, I Only Want To Be With You foi escrita pouco depois de ela e Oker se casarem, em 1 de dezembro de 1961. Alegadamente, ela e Oker tinham a intenção de gravar a canção. No entanto, nenhum acordo formal para esta eventualidade tinha sido aparentemente formalizado. No outono de 1963, Oker recebeu um telefonema do diretor da Philips, Johnny Franz, dizendo: "Olha, precisamos de algo que ponha esta rapariga nas tabelas, porque toda a gente está a bater nela. Todos dizem que nunca vai conseguir vingar a solo. Tens alguma música que seja um sucesso garantido?" Dusty Springfield, que fazia parte do grupo The Springfields, já tinha gravado 9 músicas a solo, mas nenhuma foi considerada o veículo certo para lançar a sua carreira a solo. Oker tinha feito uma demo com Gene Ryder cantando, enquanto ele mantinha a batida tocando na tampa de estanho de uma lata de biscoitos. E com a permissão de Ryder, submeteu I Only Want To Be With You à apreciação de Franz. Este, junto com Dusty Springfield, ouviram e aprovaram a canção. E Springfield gravou-a logo a seguir, a 25 de outubro de 1963. Lançado o single em novembro desse ano, 3 semanas após o último concerto dos Springfields, foi um sucesso global, alcançando, além do número 4 no Reino Unido, o número 6 na Austrália, número 12 nos Estados Unidos e o número 21 no Canadá. 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
1: Confira agora que horas são.
2: Meio-dia e 18.

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3: Pombal distinguido entre os melhores do país na implementação do balcão único do prédio. Saiba mais pormenores já a seguir.
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3: O município de Pombal voltou a destacar-se a nível nacional no âmbito do BUPI, balcão único do prédio, ao conquistar duas posições de relevo nos prémios BUPI 2025, cuja cerimónia decorreu em Vila Flor. No ranking da categoria produtividade, Pombal alcançou o segundo lugar nacional, com 21.550 georreferenciações realizadas, apenas atrás de Chaves. O concelho voltou ainda a figurar entre os municípios mais bem classificados na categoria Cidadão Primeiro, conquistando igualmente o terceiro lugar nacional, com 1.975 processos concluídos, apenas superado por Castro Daire e Mirandela. O reconhecimento estende-se também ao plano individual, com o técnico habilitado Rafael Oliveira, de Pombal, a alcançar o terceiro lugar nacional na categoria destinada aos técnicos habilitados mais produtivos. Promovidos pela estrutura de missão para a expansão do Sistema de Informação Cadastral Simplificado, os prémios distinguem municípios, balcões e técnicos que mais se destacaram ao longo de 2025 pelo desempenho, inovação, proximidade aos cidadãos e contributo para o conhecimento do território. Segundo a coordenadora do EBUPI, Eugénia Amaral, os prémios pretendem evidenciar a qualidade da atuação e o empenho que movem municípios, balcões e técnicos habilitados no trabalho desenvolvido em prol do conhecimento do território, da segurança jurídica e da proximidade aos cidadãos, aliando rigor técnico, capacidade de inovação e serviço público. A Sociedade Filarmónica Vermoilense vai voltar a proporcionar duas semanas de aprendizagem, criatividade e diversão, com mais uma edição das férias musicais que decorrem entre os dias 6 e 17 de julho. A iniciativa, destinada a crianças e jovens, combina atividades ligadas à música, cultura e expressão artística num programa diversificado que inclui workshops de madeiras, metais e percussão, criatividade musical, concertos, teatro, yoga, cinema, culinária, construção de instrumentos com materiais recicláveis, piscina e jogos ao ar livre. Além da componente pedagógica e artística, as férias musicais pretendem proporcionar momentos de convívio e ocupação saudável dos tempos livres durante a pausa escolar de verão. Os almoços estão incluídos na participação. As inscrições decorrem até ao dia 30 e podem ser efetuadas através da Sociedade Filarmónica Vermoilense. Figueiró dos Vinhos, Pedrógão Grande e Castanheira de Pera foram três dos concelhos que assinaram com a Agência para o Clima e a Agência Portuguesa do Ambiente os novos contratos-programa Territórios Resilientes. A cerimónia decorreu no Cartacho e contou com a presença da Ministra do Ambiente e Energia, Maria da Graça Carvalho. Figueiró dos Vinhos vai receber um investimento de 350 mil euros destinado à recuperação da Ribeira de Alves, o Troço do Açude de Campelo e a Ribeira do Beléu, assegurando a reposição, descoamento, desobstrução e estabilização de margens com técnicas de engenharia natural. Pedrógão Grande assegurou um apoio financeiro de 400 mil euros para a reabilitação das linhas de água das ribeiras de Mega, Pera, Frades e de Nudel. Castanheira de Pera garantiu o cofinanciamento de cerca de 500 mil euros para obras na Ribeira de Pera, incluindo a reabilitação da Galeria Ripícola, limpeza de margens, reconstrução de açudes e sistemas de regadios. No total, o Governo formalizou 29 acordos com municípios para financiar a recuperação de zonas ribeirinhas e costeiras afetadas pelo mau tempo do inverno, apoiando a reposição de infraestruturas e a proteção das populações. A iniciativa integra um investimento global de 77 milhões de euros destinado a intervenções prioritárias já executadas ou em curso e a obras estruturantes para recuperar diques, margens fluviais, praias afetadas pela erosão e outras estruturas essenciais. Além dos três municípios do norte do distrito, o programa abrange também outros municípios, como é o caso de Alcobaça, Coimbra, Miranda do Corvo, Orém, Penela ou Peniche. Duas pessoas foram burladas em cerca de 140 mil euros através de fraudes associadas a investimentos em criptoativos, informou a PSP na sequência das queixas registadas na esquadra das Caldas de Rainha. As duas queixas, apresentadas no sábado, referem-se a situações em que, no primeiro caso, a vítima sofreu um prejuízo estimado em cerca de 130 mil euros, enquanto na segunda ocorrência o valor ascendeu a aproximadamente 8 mil euros, informou a Polícia de Segurança Pública em comunicado. Segundo a PSP, as vítimas tiveram o primeiro contacto com o esquema fraudulento através de anúncios nas redes sociais, nos quais surgiam figuras públicas ligadas ao desporto a promover alegadas oportunidades de investimento altamente rentáveis. Após manifestarem interesse, as vítimas foram encaminhadas para plataformas digitais, onde forneceram dados pessoais para registro, sendo depois contactadas telefonicamente por pessoas que se apresentavam como gestores de investimentos especializados, garantindo elevados retornos financeiros e acompanhamento personalizado. Ao longo do processo, foram convencidas a realizar sucessivas transferências bancárias para diferentes contas de destino, sob o argumento de que os valores estavam a ser aplicados em investimentos em criptoativos com elevada rentabilidade, explicou a PSP. Em alguns casos, os suspeitos chegaram mesmo a solicitar acesso remoto aos equipamentos informáticos das vítimas, designadamente computadores, tablets ou telemóveis, instalando aplicações que alegadamente permitiriam acompanhar a evolução dos investimentos e, durante este período, os lesados mantiveram contactos frequentes com várias pessoas de diferentes nacionalidades, reforçando a aparência de legitimidade da operação, acrescentou a polícia no comunicado. O esquema manteve-se enquanto as vítimas continuaram a investir, porém, quando tentaram resgatar os alegados lucros ou recuperar os montantes aplicados, verificaram que tal não era possível, apercebendo-se então de que tinham sido vítimas de burla. E assim chega ao fim este bloco informativo. Fique bem e continue na nossa companhia.
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1: O rio Danúbio atravessa o sul da Eslováquia e desempenha um papel importante na geografia e economia do país. A sua passagem por Bratislava é particularmente relevante, pois liga a cidade a outras capitais europeias ao longo do seu percurso.

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0: 12 e 3. 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
1: Os adolescentes que dizem competir com os telemóveis dos pais pela sua atenção têm a maior probabilidade de desenvolver um apego inseguro em relação aos progenitores, indica um estudo divulgado na revista Frontiers in Psychology. Os resultados deste estudo, citado pela agência noticiosa espanhola EFE, mostram que as distrações digitais dos pais deterioram a qualidade da relação com os filhos e a estabilidade emocional dos menores. Face ao número crescente de relatos de adolescentes com dificuldades em lidar com o uso do telemóvel pelos pais, cientistas que trabalham sobre a saúde mental digital decidiram investigar, tendo desenvolvido uma escala de interferência da ligação a dispositivos. Esta ferramenta foi criada para medir a perspectiva dos adolescentes sobre o comportamento dos seus cuidadores principais em relação à utilização de dispositivos tecnológicos. Uma amostra de 600 adolescentes entre os 12 e os 17 anos, representativa da população dos Estados Unidos da América, foi inquirida sobre a sua vinculação aos pais e como viam o uso do telemóvel pelos mesmos na sua presença. Os cientistas concluíram que quanto maior é a pontuação na escala de interferência da ligação a dispositivos, maiores são os níveis de apego inseguro, tanto ansioso como evitativo, revelados pelos adolescentes. À medida que crescem e se tornam adultas, as crianças com um estilo de vinculação inseguro podem tornar-se ansiosas e agarrar-se aos outros em busca de segurança, no primeiro caso, ou evitar relacionamentos para minimizar o risco de sofrimento emocional, no segundo, observam os autores. O apego inseguro da adolescência está associado a uma saúde mental mais precária na vida adulta e à dificuldade em manter relações saudáveis, enquanto o apego seguro está ligado a relações mais satisfatórias e a um maior bem-estar, refere a EFE.
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1: Saiba que agora são
2: 13:33.

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1: A 24 de junho de 1128, trava-se a Batalha de São Mamede entre Dom Afonso Henriques e sua mãe, Dona Teresa. Tendo o primeiro rei de Portugal vencido esta contenda, inicia-se o processo que irá garantir a independência do Condado Portucalense face ao Reino de Leão. A 24 de junho de 1901, o pintor Pablo Picasso inaugurava a sua primeira exposição.
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1: 14 e 3. 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
1: O ferro existe em duas formas principais, M e não M. O ferro M, presente em alimentos de origem animal, tem uma absorção mais eficiente pelo organismo. O ferro não M, presente em alimentos vegetais como leguminosas, espinafres ou tofu, tem uma absorção mais variável e depende de outros fatores. A vitamina C pode aumentar a absorção do ferro vegetal, enquanto o café e o chá pode reduzi-la quando consumidos nas refeições. Isto não significa que dietas vegetarianas não consigam atingir bons níveis de ferro, mas sim que é importante combinar alimentos de forma estratégica. Em geral, o contexto da refeição é tão importante como o alimento em si.
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1: O furão é um animal carnívoro. Precisa de uma dieta com alta percentagem de proteína e gordura. Não se lhe deve dar fruta, vegetais nem cereais, mas sim a comida para furões, que é comercializada em lojas de animais de estimação. Comida para gatos jovens podem ser usadas, uma vez que contêm uma alta quantidade de proteínas e gorduras essenciais para o metabolismo do animal. A comida do furão deve conter, preferencialmente, de 32% a 38% de proteínas e entre 15% a 20% de gorduras. De uma forma geral, os furões gostam de comidas doces ou então de frutos secos, tais como a uva passa, a pasta de amendoim ou pedaços de cereais. Este tipo de comida deve ser evitado, pois a incapacidade do animal em digerir estes alimentos pode provocar doenças tais como a insulinoma. Saiba que, se pretender ter um furão como um animal de companhia, tem de obrigatoriamente efetuar o seu registro no Instituto da Conservação da Natureza e da Biodiversidade.
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0: 15 e 3. 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
1: Instale janelas de vidros duplos e de acordo com o clima em que vive. Assim pode poupar até 282 euros por ano em custos de energia. Se cada agregado familiar poupasse assim tanto ao instalar janelas mais eficientes, evitaria que se atirassem milhões de euros pela janela fora.
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2: O que é um bom empreendedor? Muitas pessoas sonham em começar o seu próprio negócio e ser o seu próprio chefe. Infelizmente, nem toda a gente tem qualidade para ter sucesso e também nem sabe como ter um bom empreendimento ou ser um bom empreendedor ou como ser uma empreendedora no sucesso. Antes de dar esse salto e deixar o emprego para procurar o seu próprio empreendimento, considere as qualidades que contribuem para o sucesso dos negócios e avalie se possui essas qualidades empreendedoras. Ser um bom empreendedor envolve ser e ter iniciativa e ser líder. Alguém que pode realizar tarefas sem supervisor ou gerente dando instruções. Assume então riscos, desenvolva habilidades organizacionais e autodisciplina. E claro, pensamento sempre positivo.
1: 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Saiba agora o que diz o relógio.
3: 15 e 18.

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1: Pombal distinguido entre os melhores do país na implementação do balcão único do prédio. Saiba mais pormenores já a seguir.
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1: O município de Pombal voltou a destacar-se a nível nacional no âmbito do BUPI, Balcão Único do Prédio, ao conquistar duas posições de relevo nos Prémios BUPI 2025, cuja cerimónia decorreu em Vila Flor. No ranking da categoria Produtividade, Pombal alcançou o segundo lugar nacional, com 21.550 georreferenciações realizadas, apenas atrás de Chaves. O concelho voltou ainda a figurar entre os municípios mais bem classificados na categoria Cidadão Primeiro, conquistando igualmente o terceiro lugar nacional, com 1.975 processos concluídos, apenas superado por Castro Daire e Mirandela. O reconhecimento estende-se também ao plano individual, com o técnico habilitado Rafael Oliveira, de Pombal, a alcançar o terceiro lugar nacional na categoria destinada aos técnicos habilitados mais produtivos. Promovidos pela estrutura de missão para a expansão do Sistema de Informação Cadastral Simplificado, os prémios distinguem municípios, balcões e técnicos que mais se destacaram ao longo de 2025 pelo desempenho, inovação, proximidade aos cidadãos e contributo para o conhecimento do território. Segundo a coordenadora do EBUPI, Eugénia Amaral, os prémios pretendem evidenciar a qualidade da atuação e o empenho que movem municípios, balcões e técnicos habilitados no trabalho desenvolvido em prol do conhecimento do território, da segurança jurídica e da proximidade aos cidadãos, aliando rigor técnico, capacidade de inovação e serviço público. A Sociedade Filarmónica Vermoelense vai voltar a proporcionar duas semanas de aprendizagem, criatividade e diversão, com mais uma edição das férias musicais que decorrem entre os dias 6 e 17 de julho. A iniciativa, destinada a crianças e jovens, combina atividades ligadas à música, cultura e expressão artística num programa diversificado que inclui workshops de madeiras, metais e percussão, criatividade musical, concertos, teatro, yoga, cinema, culinária, construção de instrumentos com materiais recicláveis, piscina e jogos ao ar livre. Além da componente pedagógica e artística, as férias musicais pretendem proporcionar momentos de convívio e ocupação saudável dos tempos livres durante a pausa escolar de verão. Os almoços estão incluídos na participação. As inscrições decorrem até ao dia 30 e podem ser efetuadas através da Sociedade Filarmónica Vermoelense. Figueiró dos Vinhos, Pedrógão Grande e Castanheira de Pera foram três dos concelhos que assinaram com a Agência para o Clima e a Agência Portuguesa do Ambiente os novos contratos-programa Territórios Resilientes. A cerimónia decorreu no Cartacho e contou com a presença da Ministra do Ambiente e Energia, Maria da Graça Carvalho. Figueiró dos Vinhos vai receber um investimento de 350 mil euros destinado à recuperação da Ribeira de Alves, o Troço do Açude de Campelo e Ribeira do Beléu, assegurando a reposição, descoamento, desobstrução e estabilização de margens com técnicas de engenharia natural. Pedrógão Grande assegurou um apoio financeiro de 400 mil euros para a reabilitação das linhas de água das ribeiras de Mega, Pera, Frades e de Nudel. Castanheira de Pera garantiu o cofinanciamento de cerca de 500 mil euros para obras na Ribeira de Pera, incluindo a reabilitação da Galeria Ripícola, limpeza de margens, reconstrução de açudes e sistemas de regadios. No total, o Governo formalizou 29 acordos com municípios para financiar a recuperação de zonas ribeirinhas e costeiras afetadas pelo mau tempo do inverno, apoiando a reposição de infraestruturas e a proteção das populações. A iniciativa integra um investimento global de 77 milhões de euros destinado a intervenções prioritárias já executadas ou em curso e a obras estruturantes para recuperar diques, margens fluviais, praias afetadas pela erosão e outras estruturas essenciais. Além dos três municípios do norte do distrito, o programa abrange também outros municípios, como é o caso de Alcobaça, Coimbra, Miranda do Corvo, Orém, Penela ou Peniche. Duas pessoas foram burladas em cerca de 140 mil euros através de fraudes associadas a investimentos em criptoativos, informou a PSP na sequência das queixas registadas na esquadra das Caldas de Rainha. As duas queixas, apresentadas no sábado, referem-se a situações em que, no primeiro caso, a vítima sofreu um prejuízo estimado em cerca de 130 mil euros, enquanto na segunda ocorrência o valor ascendeu a aproximadamente 8 mil euros, informou a Polícia de Segurança Pública em comunicado. Segundo a PSP, as vítimas tiveram o primeiro contacto com o esquema fraudulento através de anúncios nas redes sociais, nos quais surgiam figuras públicas ligadas ao desporto a promover alegadas oportunidades de investimento altamente rentáveis. Após manifestarem interesse, as vítimas foram encaminhadas para plataformas digitais, onde forneceram dados pessoais para registro, sendo depois contactadas telefonicamente por pessoas que se apresentavam como gestores de investimentos especializados, garantindo elevados retornos financeiros e acompanhamento personalizado. Ao longo do processo, foram convencidas a realizar sucessivas transferências bancárias para diferentes contas de destino, sob o argumento de que os valores estavam a ser aplicados em investimentos em criptoativos com elevada rentabilidade, explicou a PSP. Em alguns casos, os suspeitos chegaram mesmo a solicitar acesso remoto aos equipamentos informáticos das vítimas, designadamente computadores, tablets ou telemóveis, instalando aplicações que alegadamente permitiriam acompanhar a evolução dos investimentos e, durante este período, os lesados mantiveram contactos frequentes com várias pessoas de diferentes nacionalidades, reforçando a aparência de legitimidade da operação, acrescentou a polícia no comunicado. O esquema manteve-se enquanto as vítimas continuaram a investir, porém, quando tentaram resgatar os alegados lucros ou recuperar os montantes aplicados, verificaram que tal não era possível, apercebendo-se então de que tinham sido vítimas de burla. E assim chega ao fim este bloco informativo. Fique bem e continue na nossa companhia.
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7: Nem é tarde, nem é cedo. São
8: 15 e 42.

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1: Sabia que um simples hambúrguer com queijo e batata frita, mais conhecido como cheeseburger, é capaz de alterar o metabolismo ao ponto de aumentar o risco de diabetes por reduzir a sensibilidade à insulina? É verdade. Esta é a conclusão de um estudo do Centro de Diabetes da Alemanha que indica que a ingestão de gordura saturada, como aquela que está presente na fast food, pode aumentar consideravelmente o risco de problemas de coração, ganho de peso e, por consequência, de obesidade e ainda causar problemas no fígado. A investigação foi publicada no Journal of Clinical Investigation e está a ser divulgada pela imprensa britânica, que usa o hambúrguer e a pizza como exemplos de alimentos ricos em gordura saturada. O estudo teve por base a análise do impacto de óleo de palma, uma gordura saturada semelhante à que se encontra na comida de plástico, na saúde de 14 homens magros e saudáveis com idades entre os 20 e os 40 anos. Os voluntários foram divididos em dois grupos. Um, onde beberam óleo de palma com sabor a baunilha, e outro, onde apenas beberam água. De acordo com o jornal The Independent, os resultados não só foram assustadores, como foram também imediatos. Os participantes que ingeriram óleo de palma, um tipo de gordura presente com frequência nos alimentos processados, como bolachas e biscoitos, apresentaram uma subida imediata da acumulação de gordura e uma redução significativa da sensibilidade à insulina, hormona que tem um papel fundamental na regulação da pressão sanguínea e na prevenção da diabetes. Os níveis de triglicídios também aumentaram, um acréscimo de 35% no fígado, fazendo soar o alarme dos riscos que este tipo de comida provocam na saúde do coração. Além disso, verificou-se ainda uma alteração no metabolismo hepático, deixando o fígado à mercê de todo o impacto negativo que a fast food tem na saúde.

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0: 16 e 1. 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
4: Here's the thing. My cousin and I have very different ideas about what it means to be a hero.
5: Cá estou eu de volta para lhes falar de mais duas estreias nas salas de cinema nacionais. Uma baseada em factos verídicos e a outra é toda de ficção. E é mesmo por essa que vamos começar, com mais um filme produzido pela DC Studios, de super-heróis, como não podia deixar de ser, e desta vez com o título Supergirl.
6: Every corner of the universe, the galaxy must be defended.
4: You cannot give up on me.
5: Kara Zor-El é uma das últimas sobreviventes de Krypton e prima de Kal-El, que se tornou conhecido na Terra como Super-Homem. Perante a destruição do seu planeta, Kara enfrenta a solidão, a memória de tudo o que perdeu e a dificuldade em encontrar um lugar onde se sinta acolhida. Mas tudo muda quando é abordada por Ruti Marinol, uma jovem alienígena que lhe pede ajuda para salvar o seu planeta.
7: I know it's pretty colorful, but that's just so everyone knows we're good.
5: Produzido pela DC Studios e distribuído pela Warner Bros., Supergirl é um filme de aventura em nome próprio de mais uma das personagens da DC Comics. Com argumento de Ana Nogueira e realização de Craig Gillespie, conta com as interpretações de Millie Alcock, David Coren Sweat, Matthias Schoenert, David Krumthal, Eve Ridley, Emily Bisham e Jason Momoa.
8: Call General Eisenhower.
5: E já lhe tinha dito que a outra estreia de que vou falar neste Cinema 7 é baseada em factos verídicos. É mais uma produção que aborda um momento marcante da Segunda Guerra Mundial e chama-se Dia D, sob pressão.
4: What's done is done.
9: Group Captain Dr. James Stagg, here at the express request of General Eisenhower.
10: Do we have a date yet for the invasion zone?
11: D-Day is in 61 hours from now.
5: Nos três dias anteriores ao desembarque dos aliados na Normandia, fundamental para a derrota das forças nazis, houve uma previsão que, caso tivesse falhado, teria alterado o rumo da Segunda Grande Guerra. Responsável pela avaliação meteorológica, um fator determinante para o sucesso da operação, o capitão James Martin Stagg, considerado o melhor meteorologista do Reino Unido, deparou-se com o aproximar de duas grandes tempestades para o dia 5 de junho de 1944, a data previamente marcada. Quando, depois de avaliar relatórios contraditórios e fazer cálculos minuciosos, Stagg previu uma breve janela temporal com uma melhoria no tempo, o general Dwight Eisenhower, comandante supremo das forças aliadas, tomou a arriscada decisão de avançar para o dia seguinte. Durante essas longas horas de incerteza, a maior invasão anfíbia da história, que conjugava 150 mil soldados, 7 mil navios de guerra, 50 mil veículos militares e 11 mil aviões, assim como o futuro de muitos milhões de pessoas, ficou em suspenso.
12: The enemy will be ready and waiting. They'll slaughter every single last one of us.
5: Realizado por Anthony Maras, que assina o argumento em parceria com David Haig, o filme foca-se num episódio pouco conhecido da história. O elenco reúne Andrew Scott, Brendan Fraser, Kerry Condon, Chris Messina e Damian Lewis.
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0: sentido das palavras, um olhar mais positivo sobre a vida. Sentir ansiedade, de um modo geral, faz parte da nossa vida. Porém, as pessoas que sofrem de transtorno de ansiedade com frequência têm preocupações e medos intensos, por vezes sob situações bem simples do seu dia-a-dia. Estes sentimentos de ansiedade são difíceis de controlar, sendo muitas vezes desproporcionais à realidade que estão a viver. Os pensamentos negativos e catastróficos podem ser desencadeados por traumas do passado e pela baixa autoestima. As pessoas não são ansiosas porque querem. É automático pensar em problemas quando já se passou por uma situação complicada. A preocupação exagerada com um futuro que ainda não aconteceu é uma clara demonstração de insegurança. E ser confiante e racional diante das situações rotineiras garante o bem-estar e, com isso, menos complexos e inseguranças. Elevar a nossa autoestima é fundamental para minimizar o comportamento ansioso. Pense nisto e seja feliz.
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4: E agora, tempo para a temperatura em Pombal.
5: 24 graus.

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1: Os adolescentes que dizem competir com os telemóveis dos pais pela sua atenção têm a maior probabilidade de desenvolver um apego inseguro em relação aos progenitores, indica um estudo divulgado na revista Frontiers in Psychology. Os resultados deste estudo, citado pela agência noticiosa espanhola EFE, mostram que as distrações digitais dos pais deterioram a qualidade da relação com os filhos e a estabilidade emocional dos menores. Face ao número crescente de relatos de adolescentes com dificuldades em lidar com o uso do telemóvel pelos pais, cientistas que trabalham sobre a saúde mental digital decidiram investigar, tendo desenvolvido uma escala de interferência da ligação a dispositivos. Esta ferramenta foi criada para medir a perspectiva dos adolescentes sobre o comportamento dos seus cuidadores principais em relação à utilização de dispositivos tecnológicos. Uma amostra de 600 adolescentes entre os 12 e os 17 anos, representativa da população dos Estados Unidos da América, foi inquirida sobre a sua vinculação aos pais e como viam o uso do telemóvel pelos mesmos na sua presença. Os cientistas concluíram que quanto maior é a pontuação na escala de interferência da ligação a dispositivos, maiores são os níveis de apego inseguro, tanto ansioso como evitativo, revelados pelos adolescentes. À medida que crescem e se tornam adultas, as crianças com um estilo de vinculação inseguro podem tornar-se ansiosas e agarrar-se aos outros em busca de segurança, no primeiro caso, ou evitar relacionamentos para minimizar o risco de sofrimento emocional, no segundo, observam os autores. O apego inseguro da adolescência está associado a uma saúde mental mais precária na vida adulta e à dificuldade em manter relações saudáveis, enquanto o apego seguro está ligado a relações mais satisfatórias e a um maior bem-estar, refere a EFE.
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0: 17 e 3. 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
1: Destaques do dia. A Comissão da Segurança e da Defesa e a Comissão dos Transportes do Parlamento aprovaram um relatório sobre como melhorar a mobilidade militar em toda a União Europeia. As propostas facilitam o transporte de equipamento, material e pessoal militar entre os Estados-membros, reduzindo simultaneamente as perturbações nas redes de transporte civis. O relatório faz parte dos esforços mais amplos para reforçar a prontidão da defesa europeia e simplificar o transporte militar transfronteiriço no futuro. Ontem, os deputados da Comissão do Emprego e dos Assuntos Sociais do Parlamento realizaram uma audição pública sobre o futuro das pensões na União Europeia. Peritos, parceiros sociais e representantes da sociedade civil debateram a forma de assegurar pensões adequadas e sustentáveis à medida que a população europeia envelhece e as taxas de natalidade diminuem. O debate centrou-se nas pensões das gerações futuras e no impacto da evolução dos mercados de trabalho, incluindo o trabalho em plataformas digitais, a fragmentação das carreiras e as persistentes desigualdades de género. Amanhã, os deputados da Comissão dos Assuntos Externos e da Subcomissão dos Direitos Humanos do Parlamento vão reunir-se com o Alto Comissário das Nações Unidas para os Direitos Humanos, Volker Türk. O debate irá centrar-se nos principais desafios em matéria de direitos humanos em todo o mundo e nos esforços para reforçar a sua promoção e proteção numa altura de crescentes tensões internacionais.
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0: A intervenção do presidente António José Seguro numa conferência promovida pelo Diário Notícias, onde fez algumas reflexões sobre o jornalismo, fez-me lembrar o que há algum tempo tenho vindo a observar. Com poucas e boas exceções, o que vemos, ouvimos e lemos peca por uma qualidade que deixa muito a desejar, com jovens estagiários nas TVs, por exemplo, a fazerem diretos com pouco conhecimento do que falam, entrevistando qualquer cidadão menos informado sobre temas que exigem saberes, mais técnicos, debitando palavras sem nexo, bem ao estilo de encher chouriços, preenchendo assim minutos sem qualquer interesse do ponto de vista informativo. Mais de meio século envolvido sobre isso a profissão, pouco de bom auguro para o futuro do jornalismo em Portugal. É uma opinião minha e que só a mim responsabiliza. Na imprensa escrita, na rádio e nas televisões, com algumas poucas exceções, os jornalistas séniores, paulatinamente, têm vindo a ser substituídos por jovens licenciados que, do ponto de vista técnico e teórico, estão bem preparados, mas algo inexperientes, com vantagem para os empregadores face aos seus baixos salários. As redações foram assim perdendo memória. Não admira, assim, que a qualidade se vá também perdendo. Na imprensa regional, que depois do 25 de Abril sofreu profunda melhoria, temos assistido ao desaparecimento de muitos dos títulos, de que o Conselho de Pombal é um bom exemplo. Isto face aos elevados custos que afetam a sua produção e a distribuição. Vejo com agrado que há quem me acompanhe nesta minha preocupação. O Presidente da República, na intervenção que fez na iniciativa do Diário Notícias, colocava o dedo na ferida. Afirmava ele: no mundo de desinformação à escala mundial, o jornalismo de qualidade é um pilar crítico da democracia. António José Seguro abordou a recente encíclica papal Magnifica Humanitas, onde Leão XIV defende a dignidade humana na era da inteligência artificial e referiu os vários riscos que atingem o bom jornalismo. Volto a citar o Presidente da República: sem jornalismo livre não há escrutínio de poder, não há debate de qualidade, não há cidadãos com a informação de que precisamos para decidir bem. A qualidade de uma democracia depende também da qualidade do jornalismo que se faz. E o país deve aferir com seriedade o que quer fazer, os valores que deseja garantir para ter um jornalismo livre e plural. Palavras oportunas e sensatas estas de António José Seguro. Bem gostaria que as reflexões do Presidente se venham a concretizar. Quero acreditar num futuro melhor para o jornalismo em Portugal e que a imprensa regional consiga reerguer-se. Bons tempos aqueles, e isto não tem nada de saudosista, em que existiam em Pombal quatro jornais que, com melhor ou menor qualidade, disputavam leitores e assinantes. Bons tempos esses. Permitam-me agora um breve desabafo, embora fora do âmbito da presente crónica. Mas que não posso calar. Falo da tragédia da Christine, não para repetir as muitas queixas que alguma comunicação social vem denunciando, mas para voltar a lamentar a incúria das infraestruturas de Portugal. Não é compreensível que 5 meses depois dos estragos causados pela Christine, continuemos a ver ao longo das nossas estradas as placas de sinalização de trânsito derrubadas e, aqui bem perto, no IC8, à saída de Pombal para Ancião, o trânsito se continue a fazer, alternadamente, por uma única via devido ao deslizamento de parte da faixa de rodagem. Ai, que saudades da velha junta autónoma das estradas.
1: Foi a opinião de Alfredo Faustino. Alfredo Faustino. 97 FM. Ainda bem que aí está. É com grande gosto que todos os dias aqui estou a fazer-lhe companhia. 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
6: Atenção às horas. São agora
7: 17 e 23.

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1: A 24 de junho de 1128, trava-se a Batalha de São Mamede, entre Dom Afonso Henriques e sua mãe, Dona Teresa. Tendo o primeiro rei de Portugal vencido esta contenda, inicia-se o processo que irá garantir a independência do Condado Portucalense face ao Reino de Leão. A 24 de junho de 1901, o pintor Pablo Picasso inaugurava a sua primeira exposição.
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2: Ainda não tem planos para este fim de semana? Ouça as sugestões que aqui lhe trago e, por certo, encontrará algo para fazer. Está no ar mais um Pombal em Agenda. E começo por lhe sugerir para a noite de sexta-feira, às 21h30, os livros que te dão música, no Auditório Municipal da Biblioteca, e desta vez em destaque vai estar a banda Dire Straits, com alguns temas a serem interpretados pelo grupo Os Amigos do Ferro. Os Dire Straits, uma das bandas mais icónicas da história do rock, foram formados em Londres em 1977, conhecidos pelo seu som distintivo que combinava rock, blues e elementos de jazz. Uma sessão com base no livro My Life in Dire Straits, The Inside Story of One of the Biggest Band in Rock History. A entrada é livre. No sábado pode literalmente colocar as mãos no barro com um artesão ao vivo no museu. Trata-se de um workshop do Museu de Arte Popular Portuguesa que terá duas sessões, uma de manhã às 10h30, outra à tarde às 14h30, dirigidas a um público geral de maiores de 10 anos e com uma lotação de 10 participantes por sessão. O workshop será com Pedro Riobon e Carla Mota. Ao longo do dia, os dois ceramistas promovem o workshop de pintura de azulejo na parte da manhã e um workshop de cerâmica ensinando a moldar o barro e a pintar cerâmica criativamente da parte da tarde. No domingo, pelas 9h, há mais uma caminhada do Descubra o Nosso Concelho a Caminhar. Desta vez, a caminhada intitula-se Do Salgueiro à Serra, com uma visita à serra, onde por esta altura se vive em pleno a transição primavera-verão, será possível conhecer a diversidade natural destas encostas, observando ainda marcas da presença humana no seu esforço em tornar este local mais adequado às suas necessidades agrícolas e pastoris. Durante o fim de semana, festeja-se também o São Pedro, em duas das sedes de freguesia do Conselho de Pombal. Em Almagreira, na sexta-feira, é entregue o prémio Dr. Aires Ferreira Pinto às 21 horas e a seguir realiza-se a festa académica com a Tuma Canénica. Segue-se a atuação dos Smells Like 90s e a partir da 1h, o DJ Vito. No sábado há uma arruada às 15h30 com os gaiteiros Os Canários e às 18h30 a corrida de São Pedro de 5 km. Às 19h há missa em honra de São Pedro e às 20h sardinhas na brasa. Segue-se a atuação das marchas da Charneca e às 21h começa o baile com Graciano Ricardo, que é interrompido às 22h para a atuação de Jorge Guerreiro. À meia-noite há fogo de artifício e segue o baile com Graciano Ricardo, sendo que à meia-noite e meia é transmitido o jogo Portugal-Colômbia. No domingo, às 10h, há a arruada com a Filarmónica Artística Pombalense e às 15h a Missa Solene em honra de São Pedro. Às 18h atuam as Jazz Dance, meia hora depois o Grupo Folclórico e Etnográfico de Almagreira. Ao final da tarde pode ainda assistir à desgarrada à Pombalense com Felipe e Samuel às 19h30 e a partir das 20h30 a atuação de Chico à Portuguesa. A festa encerra com um baile com Big Jovem a partir das 22h. O São Pedro festeja-se também em Albergaria dos 12. Na sexta-feira pode assistir às atuações das bandas Mercúrio e GM, de tributo aos Chutes e Pontapés, e ainda a atuação do DJ Phil. Já no sábado, atua Elsa Gomes com banda e a banda Hi-Fi e também o DJ Lionel Vieira e é transmitido Colômbia-Portugal em ecrã gigante. No domingo, há o 9º encontro de bicicletas antigas organizado pelo NADA, haverá insufláveis para crianças e atua a banda Jovi Music. Finalmente, na segunda-feira, há uma sardinhada e o concerto com o grupo FV Music. Por último, ainda na vertente desportiva, digo-lhe que no sábado à noite acontece mais uma corrida dos gambuzinos na sua 11ª edição. Às 17 horas realiza-se a mini corrida dos gambuzinos e depois, às 22 horas, começa então a corrida com uma extensão de 5 km. Esta corrida é disputada na tipologia de contrarrelógio, onde os corredores sairão um a um, tendo que passar por vários pontos da cidade de Pombal, inclusivamente atravessando edifícios ou o túnel que atravessa a cidade. E eram estas então as sugestões que tinha para si. Já sabe que se tiver algum evento que queira destacar na sua terra, pode-nos fazer chegar a informação através da nossa página de Facebook ou então por e-mail para geral@pombal97.com. Aproveite as sugestões que aqui lhe deixei e viva a cultura e o desporto no seu concelho.
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3: Patrícia Martins mora em Pombal e está a ouvir Pedro Brinhado.

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1: O rio Danúbio atravessa o sul da Eslováquia e desempenha um papel importante na geografia e economia do país. A sua passagem por Bratislava é particularmente relevante, pois liga a cidade a outras capitais europeias ao longo do seu percurso. O Danúbio também é utilizado para transporte fluvial.

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1: O furão é um animal carnívoro. Precisa de uma dieta com alta percentagem de proteína e gordura. Não se lhe deve dar fruta, vegetais nem cereais, mas sim a comida para furões, que é comercializada em lojas de animais de estimação. Comida para gatos jovens podem ser usadas, uma vez que contêm uma alta quantidade de proteínas e gorduras essenciais para o metabolismo do animal. A comida do furão deve conter, preferencialmente, de 32% a 38% de proteínas e entre 15% a 20% de gorduras. De uma forma geral, os furões gostam de comidas doces ou então de frutos secos, tais como a uva passa, a pasta de amendoim ou pedaços de cereais. Este tipo de comida deve ser evitado, pois a incapacidade do animal em digerir estes alimentos pode provocar doenças tais como a insulinoma. Saiba que, se pretender ter um furão como um animal de companhia, tem de obrigatoriamente efetuar o seu registro no Instituto da Conservação da Natureza e da Biodiversidade.
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2: Queres saber quantos graus estão agora em Pombal?
3: 23 graus.

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1: I Only Want To Be With You é uma canção escrita por Mike Oker e Ivor Raymond. O single de estreia, lançado pela cantora britânica Dusty Springfield, sob o seu protetor de longa data, Johnny Franz, alcançou o número 4 na UK Single Chart em janeiro de 1964. De acordo com Jean Ryder, a ex-mulher do compositor Mike Oker, I Only Want To Be With You foi escrita pouco depois de ela e Oker se casarem, em 1 de dezembro de 1961. Alegadamente, ela e Oker tinham a intenção de gravar a canção. No entanto, nenhum acordo formal para esta eventualidade tinha sido aparentemente formalizado. No outono de 1963, Oker recebeu um telefonema do diretor da Philips, Johnny Franz, dizendo: "Olha, precisamos de algo que ponha esta rapariga nas tabelas, porque toda a gente está a bater nela. Todos dizem que nunca vai conseguir vingar a solo. Tens alguma música que seja um sucesso garantido?" Dusty Springfield, que fazia parte do grupo The Springfields, já tinha gravado 9 músicas a solo, mas nenhuma foi considerada o veículo certo para lançar a sua carreira a solo. Oker tinha feito uma demo com Gene Ryder cantando, enquanto ele mantinha a batida tocando na tampa de estanho de uma lata de biscoitos. E com a permissão de Ryder, submeteu I Only Want To Be With You à apreciação de Franz. Este, junto com Dusty Springfield, ouviram e aprovaram a canção. E Springfield gravou-a logo a seguir, a 25 de outubro de 1963. Lançado o single em novembro desse ano, 3 semanas após o último concerto dos Springfields, foi um sucesso global, alcançando, além do número 4 no Reino Unido, o número 6 na Austrália, número 12 nos Estados Unidos e o número 21 no Canadá.

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1: Pombal distinguido entre os melhores do país na implementação do balcão único do prédio. Saiba mais pormenores já a seguir.
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1: O município de Pombal voltou a destacar-se a nível nacional no âmbito do BUPI, balcão único do prédio, ao conquistar duas posições de relevo nos prémios BUPI 2025, cuja cerimónia decorreu em Vila Flor. No ranking da categoria produtividade, Pombal alcançou o segundo lugar nacional, com 21.550 georreferenciações realizadas, apenas atrás de Chaves. O concelho voltou ainda a figurar entre os municípios mais bem classificados na categoria Cidadão Primeiro, conquistando igualmente o terceiro lugar nacional, com 1.975 processos concluídos, apenas superado por Castro Daire e Mirandela. O reconhecimento estende-se também ao plano individual, com o técnico habilitado Rafael Oliveira, de Pombal, a alcançar o terceiro lugar nacional na categoria destinada aos técnicos habilitados mais produtivos. Promovidos pela estrutura de missão para a expansão do Sistema de Informação Cadastral Simplificado, os prémios distinguem municípios, balcões e técnicos que mais se destacaram ao longo de 2025 pelo desempenho, inovação, proximidade aos cidadãos e contributo para o conhecimento do território. Segundo a coordenadora do EBUPI, Eugénia Amaral, os prémios pretendem evidenciar a qualidade da atuação e o empenho que movem municípios, balcões e técnicos habilitados no trabalho desenvolvido em prol do conhecimento do território, da segurança jurídica e da proximidade aos cidadãos, aliando rigor técnico, capacidade de inovação e serviço público. A Sociedade Filarmónica Vermoilense vai voltar a proporcionar duas semanas de aprendizagem, criatividade e diversão, com mais uma edição das férias musicais que decorrem entre os dias 6 e 17 de julho. A iniciativa, destinada a crianças e jovens, combina atividades ligadas à música, cultura e expressão artística num programa diversificado que inclui workshops de madeiras, metais e percussão, criatividade musical, concertos, teatro, yoga, cinema, culinária, construção de instrumentos com materiais recicláveis, piscina e jogos ao ar livre. Além da componente pedagógica e artística, as férias musicais pretendem proporcionar momentos de convívio e ocupação saudável dos tempos livres durante a pausa escolar de verão. Os almoços estão incluídos na participação. As inscrições decorrem até ao dia 30 e podem ser efetuadas através da Sociedade Filarmónica Vermoilense. Figueiró dos Vinhos, Pedrógão Grande e Castanheira de Pera foram três dos concelhos que assinaram com a Agência para o Clima e a Agência Portuguesa do Ambiente os novos contratos-programa Territórios Resilientes. A cerimónia decorreu no Cartacho e contou com a presença da Ministra do Ambiente e Energia, Maria da Graça Carvalho. Figueiró dos Vinhos vai receber um investimento de 350 mil euros destinado à recuperação da Ribeira de Alves, o Troço do Açude de Campelo e a Ribeira do Beléu, assegurando a reposição, descoamento, desobstrução e estabilização de margens com técnicas de engenharia natural. Pedrógão Grande assegurou um apoio financeiro de 400 mil euros para a reabilitação das linhas de água das ribeiras de Mega, Pera, Frades e de Nudel. Castanheira de Pera garantiu o cofinanciamento de cerca de 500 mil euros para obras na Ribeira de Pera, incluindo a reabilitação da Galeria Ripícola, limpeza de margens, reconstrução de açudes e sistemas de regadios. No total, o Governo formalizou 29 acordos com municípios para financiar a recuperação de zonas ribeirinhas e costeiras afetadas pelo mau tempo do inverno, apoiando a reposição de infraestruturas e a proteção das populações. A iniciativa integra um investimento global de 77 milhões de euros destinado a intervenções prioritárias já executadas ou em curso e a obras estruturantes para recuperar diques, margens fluviais, praias afetadas pela erosão e outras estruturas essenciais. Além dos três municípios do norte do distrito, o programa abrange também outros municípios, como é o caso de Alcobaça, Coimbra, Miranda do Corvo, Orém, Penela ou Peniche. Duas pessoas foram burladas em cerca de 140 mil euros através de fraudes associadas a investimentos em criptoativos, informou a PSP na sequência das queixas registadas na esquadra das Caldas de Rainha. As duas queixas, apresentadas no sábado, referem-se a situações em que, no primeiro caso, a vítima sofreu um prejuízo estimado em cerca de 130 mil euros, enquanto na segunda ocorrência o valor ascendeu a aproximadamente 8 mil euros, informou a Polícia de Segurança Pública em comunicado. Segundo a PSP, as vítimas tiveram o primeiro contacto com o esquema fraudulento através de anúncios nas redes sociais, nos quais surgiam figuras públicas ligadas ao desporto a promover alegadas oportunidades de investimento altamente rentáveis. Após manifestarem interesse, as vítimas foram encaminhadas para plataformas digitais, onde forneceram dados pessoais para registro, sendo depois contactadas telefonicamente por pessoas que se apresentavam como gestores de investimentos especializados, garantindo elevados retornos financeiros e acompanhamento personalizado. Ao longo do processo, foram convencidas a realizar sucessivas transferências bancárias para diferentes contas de destino, sob o argumento de que os valores estavam a ser aplicados em investimentos em criptoativos com elevada rentabilidade, explicou a PSP. Em alguns casos, os suspeitos chegaram mesmo a solicitar acesso remoto aos equipamentos informáticos das vítimas, designadamente computadores, tablets ou telemóveis, instalando aplicações que alegadamente permitiriam acompanhar a evolução dos investimentos e, durante este período, os lesados mantiveram contactos frequentes com várias pessoas de diferentes nacionalidades, reforçando a aparência de legitimidade da operação, acrescentou a polícia no comunicado. O esquema manteve-se enquanto as vítimas continuaram a investir, porém, quando tentaram resgatar os alegados lucros ou recuperar os montantes aplicados, verificaram que tal não era possível, apercebendo-se então de que tinham sido vítimas de burla. E assim chega ao fim este bloco informativo. Fique bem e continue na nossa companhia.
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3: Olá, eu sou a Marisa, sou de Soura e quero ouvir Rita Guerra.

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2: E agora, informação horária.
3: 18:43.

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2: O ferro existe em duas formas principais, M e não M. O ferro M, presente em alimentos de origem animal, tem uma absorção mais eficiente pelo organismo. O ferro não M, presente em alimentos vegetais como leguminosas, espinafres ou tofu, tem uma absorção mais variável e depende de outros fatores. A vitamina C pode aumentar a absorção do ferro vegetal, enquanto o café e o chá pode reduzi-la quando consumidos nas refeições. Isto não significa que dietas vegetarianas não consigam atingir bons níveis de ferro, mas sim que é importante combinar alimentos de forma estratégica. Em geral, o contexto da refeição é tão importante como o alimento em si.
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0: 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E agora, a temperatura em Pombal.
3: 22 graus.

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1: Instale janelas de vidros duplos e de acordo com o clima em que vive. Assim pode poupar até 282 euros por ano em custos de energia. Se cada agregado familiar poupasse assim tanto ao instalar janelas mais eficientes, evitaria que se atirassem milhões de euros pela janela fora.
0: Olhemos o nosso mundo e façamos dele a nossa casa. 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
1: Sabia que um simples hambúrguer com queijo e batata frita, mais conhecido como cheeseburger, é capaz de alterar o metabolismo ao ponto de aumentar o risco de diabetes por reduzir a sensibilidade à insulina? É verdade. Esta é a conclusão de um estudo do Centro de Diabetes da Alemanha que indica que a ingestão de gordura saturada, como aquela que está presente na fast food, pode aumentar consideravelmente o risco de problemas de coração, ganho de peso e, por consequência, de obesidade e ainda causar problemas no fígado. A investigação foi publicada no Journal of Clinical Investigation e está a ser divulgada pela imprensa britânica, que usa o hambúrguer e a pizza como exemplos de alimentos ricos em gordura saturada. O estudo teve por base a análise do impacto de óleo de palma, uma gordura saturada semelhante à que se encontra na comida de plástico, na saúde de 14 homens magros e saudáveis com idades entre os 20 e os 40 anos. Os voluntários foram divididos em dois grupos. Um, onde beberam óleo de palma com sabor a baunilha, e outro, onde apenas beberam água. De acordo com o jornal The Independent, os resultados não só foram assustadores, como foram também imediatos. Os participantes que ingeriram óleo de palma, um tipo de gordura presente com frequência nos alimentos processados, como bolachas e biscoitos, apresentaram uma subida imediata da acumulação de gordura e uma redução significativa da sensibilidade à insulina, hormona que tem um papel fundamental na regulação da pressão sanguínea e na prevenção da diabetes. Os níveis de triglicídios também aumentaram, um acréscimo de 35% no fígado, fazendo soar o alarme dos riscos que este tipo de comida provocam na saúde do coração. Além disso, verificou-se ainda uma alteração no metabolismo hepático, deixando o fígado à mercê de todo o impacto negativo que a fast food tem na saúde.
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2: Quer saber que horas são?
3: 19 e 18.

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1: O que é um bom empreendedor? Muitas pessoas sonham em começar o seu próprio negócio e ser o seu próprio chefe. Infelizmente, nem toda a gente tem qualidade para ter sucesso e também nem sabe como ter um bom empreendimento ou ser um bom empreendedor ou como ser uma empreendedora no sucesso. Antes de dar esse salto e deixar o emprego para procurar o seu próprio empreendimento, considere as qualidades que contribuem para o sucesso dos negócios e avalie se possui essas qualidades empreendedoras. Ser um bom empreendedor envolve ser e ter iniciativa e ser líder. Alguém que pode realizar tarefas sem supervisor ou gerente dando instruções. Assume então riscos, desenvolva habilidades organizacionais e autodisciplina. E claro, pensamento sempre positivo.
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5: Here's the thing. My cousin and I have very different ideas about what it means to be a hero.
6: Cá estou eu de volta para lhes falar de mais duas estreias nas salas de cinema nacionais. Uma baseada em factos verídicos e a outra é toda de ficção. E é mesmo por essa que vamos começar, com mais um filme produzido pela DC Studios, de super-heróis, como não podia deixar de ser, e desta vez com o título Supergirl.
7: Every corner of the universe, the galaxy must be defended.
8: You cannot give up on me.
6: Kara Zor-El é uma das últimas sobreviventes de Krypton e prima de Kal-El, que se tornou conhecido na Terra como Super-Homem. Perante a destruição do seu planeta, Kara enfrenta a solidão, a memória de tudo o que perdeu e a dificuldade em encontrar um lugar onde se sinta acolhida. Mas tudo muda quando é abordada por Ruti Marinol, uma jovem alienígena que lhe pede ajuda para salvar o seu planeta.
9: I know it's pretty colorful, but that's just so everyone knows we're good.
6: Produzido pela DC Studios e distribuído pela Warner Bros., Supergirl é um filme de aventura em nome próprio de mais uma das personagens da DC Comics. Com argumento de Ana Nogueira e realização de Craig Gillespie, conta com as interpretações de Millie Alcock, David Corenswet, Matthias Schoenert, David Krumtol, Ev Ridley, Emily Bisham e Jason Momoa.
10: Call General Eisenhower.
6: E já lhe tinha dito que a outra estreia de que vou falar neste Cinema 7 é baseada em factos verídicos. É mais uma produção que aborda um momento marcante da Segunda Guerra Mundial e chama-se Dia D, sob pressão.
10: What's done is done.
11: Group Captain Dr. James Stagg here at the express request of General Eisenhower.
12: Do we have a date yet for the invasion zone?
13: D-Day is in 61 hours from now.
6: This is. Nos três dias anteriores ao desembarque dos aliados na Normandia, fundamental para a derrota das forças nazis, houve uma previsão que, caso tivesse falhado, teria alterado o rumo da Segunda Grande Guerra. Responsável pela avaliação meteorológica, um fator determinante para o sucesso da operação, o capitão James Martin Stagg, considerado o melhor meteorologista do Reino Unido, deparou-se com o aproximar de duas grandes tempestades para o dia 5 de junho de 1944, a data previamente marcada. Quando, depois de avaliar relatórios contraditórios e fazer cálculos minuciosos Stagg previu uma breve janela temporal com uma melhoria no tempo, o general Dwight Eisenhower, comandante supremo das forças aliadas, tomou a arriscada decisão de avançar para o dia seguinte. Durante essas longas horas de incerteza, a maior invasão anfíbia da história, que conjugava 150 mil soldados, 7 mil navios de guerra, 50 mil veículos militares e 11 mil aviões, assim como o futuro de muitos milhões de pessoas, ficou em suspenso.
3: The enemy will be ready and waiting. They'll slaughter every single last one of us.
6: Realizado por Anthony Maras, que assina o argumento em parceria com David Haig, o filme foca-se num episódio pouco conhecido da história. O elenco reúne Andrew Scott, Brendan Fraser, Kerry Condon, Chris Messina e Damian Lewis.
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2: Os adolescentes que dizem competir com os telemóveis dos pais pela sua atenção têm a maior probabilidade de desenvolver um apego inseguro em relação aos progenitores, indica um estudo divulgado na revista Frontiers in Psychology. Os resultados deste estudo, citado pela agência noticiosa espanhola EFE, mostram que as distrações digitais dos pais deterioram a qualidade da relação com os filhos e a estabilidade emocional dos menores. Face ao número crescente de relatos de adolescentes com dificuldades em lidar com o uso do telemóvel pelos pais, cientistas que trabalham sobre a saúde mental digital decidiram investigar, tendo desenvolvido uma escala de interferência da ligação a dispositivos. Esta ferramenta foi criada para medir a perspectiva dos adolescentes sobre o comportamento dos seus cuidadores principais em relação à utilização de dispositivos tecnológicos. Uma amostra de 600 adolescentes entre os 12 e os 17 anos, representativa da população dos Estados Unidos da América, foi inquirida sobre a sua vinculação aos pais e como viam o uso do telemóvel pelos mesmos na sua presença. Os cientistas concluíram que quanto maior é a pontuação na escala de interferência da ligação a dispositivos, maiores são os níveis de apego inseguro, tanto ansioso como evitativo, revelados pelos adolescentes. À medida que crescem e se tornam adultas, as crianças com um estilo de vinculação inseguro podem tornar-se ansiosas e agarrar-se aos outros em busca de segurança, no primeiro caso, ou evitar relacionamentos para minimizar o risco de sofrimento emocional, no segundo, observam os autores. O apego inseguro da adolescência está associado a uma saúde mental mais precária na vida adulta e à dificuldade em manter relações saudáveis, enquanto o apego seguro está ligado a relações mais satisfatórias e a um maior bem-estar, refere a EFE.
1: 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Quer saber que horas são?
3: 19h48.

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2: Ainda não tem planos para este fim de semana? Ouça as sugestões que aqui lhe trago e, por certo, encontrará algo para fazer. Está no ar mais um Pombal em agenda. E começo por lhe sugerir para a noite de sexta-feira, às 21h30, Os Livros que te dão Música, no Auditório Municipal da Biblioteca, e desta vez em destaque vai estar a banda Dire Straits, com alguns temas a serem interpretados pelo grupo Os Amigos do Ferro. Os Dire Straits, uma das bandas mais icónicas da história do rock, foram formados em Londres em 1977, conhecidos pelo seu som distintivo, que combinava rock, blues e elementos de jazz. Uma sessão com base no livro My Life in Dire Straits, The Inside Story of One of the Biggest Band in Rock History. A entrada é livre. No sábado pode literalmente colocar as mãos no barro com um artesão ao vivo no museu. Trata-se de um workshop do Museu de Arte Popular Portuguesa que terá duas sessões, uma de manhã às 10h30, outra à tarde às 14h30, dirigidas a um público geral de maiores de 10 anos e com uma lotação de 10 participantes por sessão. O workshop será com Pedro Riobon e Carla Mota. Ao longo do dia, os dois ceramistas promovem o workshop de pintura de azulejo, na parte da manhã, e um workshop de cerâmica, ensinando a moldar o barro e a pintar cerâmica criativamente, da parte da tarde. No domingo, pelas 9h, há mais uma caminhada do Descubra o Nosso Concelho a Caminhar. Desta vez, a caminhada intitula-se Do Salgueiro à Serra, com uma visita à serra, onde por esta altura se vive em pleno a transição primavera-verão, será possível conhecer a diversidade natural destas encostas, observando ainda marcas da presença humana no seu esforço em tornar este local mais adequado às suas necessidades agrícolas e pastoris. Durante o fim de semana, festeja-se também o São Pedro, em duas das sedes de freguesia do Conselho de Pombal. Em Almagreira, na sexta-feira, é entregue o prémio Dr. Aires Ferreira Pinto às 21 horas e a seguir realiza-se a festa académica com a Tuma Canénica. Segue-se a atuação dos Smells Like 90s e a partir da 1h, o DJ Vito. No sábado há uma arruada às 15h30.

0: com os gaiteiros Os Canários, e às 18h30, a Corrida de São Pedro, de 5 km. Às 19h, a Missa em Honra de São Pedro, e às 20h, Sardinhas na Brasa. Segue-se a atuação das Marchas da Charneca, e às 21h, começa o baile com Graciano Ricardo, que é interrompido às 22h para a atuação de Jorge Guerreiro. À meia-noite há fogo de artifício e segue o baile com Graciano Ricardo, sendo que à meia-noite e meia é transmitido o jogo Portugal-Colômbia. No domingo, às 10 da manhã, há a arruada com a Filarmónica Artística Pombalense e às 15h a Missa Solene em honra de São Pedro. Às 18h atuam as Just Dance, meia hora depois o Grupo Folclórico e Etnográfico de Almagreira. Ao final da tarde pode ainda assistir à desgarrada à Pombalense com Felipe e Samuel às 19h30 e a partir das 20h30 a atuação de Chico à Portuguesa. A festa encerra com um baile com Big Jovem a partir das 22h. O São Pedro festeja-se também em Albergaria dos Doze. Na sexta-feira pode assistir às atuações das bandas Mercúrio e GM, de tributo aos Chutes e Pontapés, e ainda a atuação do DJ Phil. Já no sábado, atua Elsa Gomes com banda e a banda Hi-Fi e também o DJ Lionel Vieira, e é transmitido Colômbia-Portugal em ecrã gigante. No domingo, há o 9º encontro de bicicletas antigas organizado pelo NADA, haverá insufláveis para crianças e atua a banda Jovem Music. Finalmente, na segunda-feira, há uma sardinhada e o concerto com o grupo FV Music. Por último, ainda na vertente desportiva, digo-lhe que no sábado à noite acontece mais uma Corrida dos Gambuzinos na sua 11ª edição. Às 17 horas realiza-se a mini Corrida dos Gambuzinos e depois, às 22 horas, começa então a corrida com uma extensão de 5 km. Esta corrida é disputada na tipologia de contrarrelógio, onde os corredores sairão um a um, tendo que passar por vários pontos da cidade de Pombal, inclusivamente atravessando edifícios ou o túnel que atravessa a cidade. E eram estas então as sugestões que tinha para si. Já sabe que se tiver algum evento que queira destacar na sua terra, pode-nos fazer chegar a informação através da nossa página de Facebook ou então por e-mail para geral@pombal97.com. Aproveite as sugestões que aqui lhe deixei e viva a cultura e o desporto no seu concelho.
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2: Quanto à temperatura, Pombal registra agora
3: 20 graus.

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2: Quer saber que horas são?
3: 20 e 25.

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1: A 24 de junho de 1128, trava-se a Batalha de São Mamede entre Dom Afonso Henriques e sua mãe, Dona Teresa. Tendo o primeiro rei de Portugal vencido esta contenda, inicia-se o processo que irá garantir a independência do condado portucalense face ao Reino de Leão. A 24 de junho de 1901, o pintor Pablo Picasso inaugurava a sua primeira exposição.
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2: A temperatura atual em Pombal é de
3: 19 graus.

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1: Sentir ansiedade, de um modo geral, faz parte da nossa vida. Porém, as pessoas que sofrem de transtorno de ansiedade com frequência têm preocupações e medos intensos, por vezes sob situações bem simples do seu dia-a-dia. Estes sentimentos de ansiedade são difíceis de controlar, sendo muitas vezes desproporcionais à realidade que estão a viver. Os pensamentos negativos e catastróficos podem ser desencadeados por traumas do passado e pela baixa autoestima. As pessoas não são ansiosas porque querem. É automático pensar em problemas quando já se passou por uma situação complicada. A preocupação exagerada com um futuro que ainda não aconteceu é uma clara demonstração de insegurança. Ser confiante e racional diante das situações rotineiras garante o bem-estar e, com isso, menos complexos e inseguranças. Elevar a nossa autoestima é fundamental para minimizar o comportamento ansioso. Pense nisto e seja feliz.
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1: Dois e dois. 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
3: Destaques do dia. A Comissão da Segurança e da Defesa e a Comissão dos Transportes do Parlamento aprovaram um relatório sobre como melhorar a mobilidade militar em toda a União Europeia. As propostas facilitam o transporte de equipamento, material e pessoal militar entre os Estados-membros, reduzindo simultaneamente as perturbações nas redes de transporte civis. O relatório faz parte dos esforços mais amplos para reforçar a prontidão da defesa europeia e simplificar o transporte militar transfronteiriço no futuro. Ontem, os deputados da Comissão do Emprego e dos Assuntos Sociais do Parlamento realizaram uma audição pública sobre o futuro das pensões na União Europeia. Peritos, parceiros sociais e representantes da sociedade civil debateram a forma de assegurar pensões adequadas e sustentáveis à medida que a população europeia envelhece e as taxas de natalidade diminuem. O debate centrou-se nas pensões das gerações futuras e no impacto da evolução dos mercados de trabalho, incluindo o trabalho em plataformas digitais, a fragmentação das carreiras e as persistentes desigualdades de género. Amanhã, os deputados da Comissão dos Assuntos Externos e da Subcomissão dos Direitos Humanos do Parlamento vão reunir-se com o Alto Comissário das Nações Unidas para os Direitos Humanos, Volker Türk. O debate irá centrar-se nos principais desafios em matéria de direitos humanos em todo o mundo e nos esforços para reforçar a sua promoção e proteção numa altura de crescentes tensões internacionais.
2: Notícias da União Europeia.
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11: Sabia que um simples hambúrguer com queijo e batata frita, mais conhecido como cheeseburger, é capaz de alterar o metabolismo ao ponto de aumentar o risco de diabetes por reduzir a sensibilidade à insulina? É verdade. Esta é a conclusão de um estudo do Centro de Diabetes da Alemanha que indica que a ingestão de gordura saturada, como aquela que está presente na fast food, pode aumentar consideravelmente o risco de problemas de coração, ganho de peso e, por consequência, de obesidade e ainda causar problemas no fígado. A investigação foi publicada no Journal of Clinical Investigation e está a ser divulgada pela imprensa britânica, que usa o hambúrguer e a pizza como exemplos de alimentos ricos em gordura saturada. O estudo teve por base a análise do impacto de óleo de palma, uma gordura saturada semelhante à que se encontra na comida de plástico, na saúde de 14 homens magros e saudáveis com idades entre os 20 e os 40 anos. Os voluntários foram divididos em dois grupos. Um, onde beberam óleo de palma com sabor a baunilha, e outro, onde apenas beberam água. De acordo com o jornal The Independent, os resultados não só foram assustadores, como foram também imediatos. Os participantes que ingeriram óleo de palma, um tipo de gordura presente com frequência nos alimentos processados, como bolachas e biscoitos, apresentaram uma subida imediata da acumulação de gordura e uma redução significativa da sensibilidade à insulina, hormona que tem um papel fundamental na regulação da pressão sanguínea e na prevenção da diabetes. Os níveis de triglicídios também aumentaram, um acréscimo de 35% no fígado, fazendo soar o alarme dos riscos que este tipo de comida provocam na saúde do coração. Além disso, verificou-se ainda uma alteração no metabolismo hepático, deixando o fígado à mercê de todo o impacto negativo que a fast food tem na saúde.
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1: I Only Want To Be With You é uma canção escrita por Mike Oker e Ivor Raymonde. O single de estreia, lançado pela cantora britânica Dusty Springfield, sob o seu protetor de longa data, Johnny Franz, alcançou o número 4 na UK Single Chart em janeiro de 1964. De acordo com Jean Ryder, a ex-mulher do compositor Mike Oker, I Only Want To Be With You foi escrita pouco depois de ela e Oker se casarem, em 1 de dezembro de 1961. Alegadamente, ela e Oker tinham a intenção de gravar a canção. No entanto, nenhum acordo formal para esta eventualidade tinha sido aparentemente formalizado. No outono de 1963, Oker recebeu um telefonema do diretor da Philips, Johnny Franz, dizendo: "Olha, precisamos de algo que ponha esta rapariga nas tabelas, porque toda a gente está a bater nela. Todos dizem que nunca vai conseguir vingar a solo. Tens alguma música que seja um sucesso garantido?" Dusty Springfield, que fazia parte do grupo The Springfields, já tinha gravado 9 músicas a solo, mas nenhuma foi considerada o veículo certo para lançar a sua carreira a solo. Oker tinha feito uma demo com Gene Ryder cantando, enquanto ele mantinha a batida tocando na tampa de estanho de uma lata de biscoitos. E com a permissão de Ryder, submeteu I Only Want To Be With You à apreciação de Franz. Este, junto com Dusty Springfield, ouviram e aprovaram a canção. E Springfield gravou-a logo a seguir, a 25 de outubro de 1963. Lançado o single em novembro desse ano, 3 semanas após o último concerto dos Springfields, foi um sucesso global, alcançando, além do número 4 no Reino Unido, o número 6 na Austrália, número 12 nos Estados Unidos e o número 21 no Canadá. 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
8: O ferro existe em duas formas principais, M e não M. O ferro M, presente em alimentos de origem animal, tem uma absorção mais eficiente pelo organismo. O ferro não M, presente em alimentos vegetais como leguminosas, espinafres ou tofu, tem uma absorção mais variável e depende de outros fatores. A vitamina C pode aumentar a absorção do ferro vegetal, enquanto o café e o chá pode reduzi-la quando consumidos nas refeições. Isto não significa que dietas vegetarianas não consigam atingir bons níveis de ferro, mas sim que é importante combinar alimentos de forma estratégica. Em geral, o contexto da refeição é tão importante como o alimento em si.
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1: Instale janelas de vidros duplos e de acordo com o clima em que vive. Assim pode poupar até 282 euros por ano em custos de energia. Se cada agregado familiar poupasse assim tanto ao instalar janelas mais eficientes, evitaria que se atirassem milhões de euros pela janela fora.
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1: O furão é um animal carnívoro. Precisa de uma dieta com alta percentagem de proteína e gordura. Não se lhe deve dar fruta, vegetais nem cereais, mas sim a comida para furões, que é comercializada em lojas de animais de estimação. Comida para gatos jovens podem ser usadas, uma vez que contêm uma alta quantidade de proteínas e gorduras essenciais para o metabolismo do animal. A comida do furão deve conter, preferencialmente, de 32% a 38% de proteínas e entre 15% a 20% de gorduras. De uma forma geral, os furões gostam de comidas doces ou então de frutos secos, tais como a uva passa, a pasta de amendoim ou pedaços de cereais. Este tipo de comida deve ser evitado, pois a incapacidade do animal em digerir estes alimentos pode provocar doenças tais como a insulinoma. Saiba que, se pretender ter um furão como um animal de companhia, tem de obrigatoriamente efetuar o seu registo no Instituto da Conservação da Natureza e da Biodiversidade.
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2: Tome nota. Agora são
3: 22h49.
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A intervenção do Presidente António José Seguro numa conferência promovida pelo Diário Notícias, onde fez algumas reflexões sobre o jornalismo, fez-me lembrar o que há algum tempo tenho vindo a observar. Com poucas e boas exceções, o que vemos, ouvimos e lemos peca por uma qualidade que deixa muito a desejar, com jovens estagiários nas TVs, por exemplo, a fazerem diretos com pouco conhecimento do que falam, entrevistando um qualquer cidadão menos informado sobre temas que exigem saberes, mais técnicos, debitando palavras sem nexo, bem ao estilo de encher chouriços, preenchendo assim minutos sem qualquer interesse do ponto de vista informativo. Mais de meio século envolvido sobre isso a profissão, pouco de bom auguro para o futuro do jornalismo em Portugal. É uma opinião minha e que só a mim responsabiliza. Na imprensa escrita, na rádio e nas televisões, com algumas poucas exceções, os jornalistas séniores, paulatinamente, têm vindo a ser substituídos por jovens licenciados que, do ponto de vista técnico e teórico, estão bem preparados, mas algo inexperientes, com vantagem para os empregadores face aos seus baixos salários. As redações foram assim perdendo memória. Não admira, assim, que a qualidade se vá também perdendo. Na imprensa regional, que depois do 25 de Abril sofreu profunda melhoria, temos assistido ao desaparecimento de muitos dos títulos, de que o Conselho de Pombal é um bom exemplo. Isto face aos elevados custos que afetam a sua produção e a distribuição. Vejo com agrado que há quem me acompanhe nesta minha preocupação. O Presidente da República, na intervenção que fez na iniciativa do Diário Notícias, colocava o dedo na ferida. Afirmava ele: no mundo de desinformação à escala mundial, o jornalismo de qualidade é um pilar crítico da democracia. António José Seguro abordou a recente encíclica papal Magnifica Humanitas, onde Leão XIV defende a dignidade humana na era da inteligência artificial e referiu os vários riscos que atingem o bom jornalismo. Volto a citar o Presidente da República: sem jornalismo livre não há escrutínio de poder, não há debate de qualidade, não há cidadãos com a informação de que precisamos para decidir bem. A qualidade de uma democracia depende também da qualidade do jornalismo que se faz. E o país deve aferir com seriedade o que quer fazer, os valores que deseja garantir para ter um jornalismo livre e plural. Palavras oportunas e sensatas estas de António José Seguro. Bem gostaria que as reflexões do Presidente se venham a concretizar. Quero acreditar num futuro melhor para o jornalismo em Portugal e que a imprensa regional consiga reerguer-se. Bons tempos aqueles, e isto não tem nada de saudosista, em que existiam em Pombal quatro jornais que, com melhor ou menor qualidade, disputavam leitores e assinantes. Bons tempos esses. Permitam-me agora um breve desabafo, embora fora do

0: âmbito da presente crónica, mas que não posso calar. Falo da tragédia da Christine, não para repetir as muitas queixas que alguma comunicação social vem denunciando, mas para voltar a lamentar a incúria das infraestruturas de Portugal. Não é compreensível que 5 meses depois dos estragos causados pela Christine, continuemos a ver ao longo das nossas estradas as placas de sinalização de trânsito derrubadas e, aqui bem perto, no IC8, à saída de Pombal para Ancião, o trânsito se continue a fazer, alternadamente, por uma única via devido ao deslizamento de parte da faixa de rodagem. Ai, que saudades da velha junta autónoma das estradas.
1: Foi a opinião de Alfredo Faustino. Alfredo Faustino.
2: A temperatura atual em Pombal é de
3: 18 graus.

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1: Pombal distinguido entre os melhores do país na implementação do balcão único do prédio. Saiba mais pormenores já a seguir.
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1: O município de Pombal voltou a destacar-se a nível nacional no âmbito do BUPI, balcão único do prédio, ao conquistar duas posições de relevo nos prémios BUPI 2025, cuja cerimónia decorreu em Vila Flor. No ranking da categoria produtividade, Pombal alcançou o segundo lugar nacional, com 21.550 georreferenciações realizadas, apenas atrás de Chaves. O concelho voltou ainda a figurar entre os municípios mais bem classificados na categoria Cidadão Primeiro, conquistando igualmente o terceiro lugar nacional, com 1.975 processos concluídos, apenas superado por Castro Daire e Mirandela. O reconhecimento estende-se também ao plano individual, com o técnico habilitado Rafael Oliveira, de Pombal, a alcançar o terceiro lugar nacional na categoria destinada aos técnicos habilitados mais produtivos. Promovidos pela estrutura de missão para a expansão do Sistema de Informação Cadastral Simplificado, os prémios distinguem municípios, balcões e técnicos que mais se destacaram ao longo de 2025 pelo desempenho, inovação, proximidade aos cidadãos e contributo para o conhecimento do território. Segundo a coordenadora do EBUPI, Eugénia Amaral, os prémios pretendem evidenciar a qualidade da atuação e o empenho que movem municípios, balcões e técnicos habilitados no trabalho desenvolvido em prol do conhecimento do território, da segurança jurídica e da proximidade aos cidadãos, aliando rigor técnico, capacidade de inovação e serviço público. A Sociedade Filarmónica Vermoilense vai voltar a proporcionar duas semanas de aprendizagem, criatividade e diversão, com mais uma edição das férias musicais que decorrem entre os dias 6 e 17 de julho. A iniciativa, destinada a crianças e jovens, combina atividades ligadas à música, cultura e expressão artística num programa diversificado que inclui workshops de madeiras, metais e percussão, criatividade musical, concertos, teatro, yoga, cinema, culinária, construção de instrumentos com materiais recicláveis, piscina e jogos ao ar livre. Além da componente pedagógica e artística, as férias musicais pretendem proporcionar momentos de convívio e ocupação saudável dos tempos livres durante a pausa escolar de verão. Os almoços estão incluídos na participação. As inscrições decorrem até ao dia 30 e podem ser efetuadas através da Sociedade Filarmónica Vermoilense. Figueiró dos Vinhos, Pedrógão Grande e Castanheira de Pera foram três dos concelhos que assinaram com a Agência para o Clima e a Agência Portuguesa do Ambiente os novos contratos-programa Territórios Resilientes. A cerimónia decorreu no Cartacho e contou com a presença da Ministra do Ambiente e Energia, Maria da Graça Carvalho. Figueiró dos Vinhos vai receber um investimento de 350 mil euros destinado à recuperação da Ribeira de Alves, o Troço do Açude de Campelo e a Ribeira do Beléu, assegurando a reposição, descoamento, desobstrução e estabilização de margens com técnicas de engenharia natural. Pedrógão Grande assegurou um apoio financeiro de 400 mil euros para a reabilitação das linhas de água das ribeiras de Mega, Pera, Frades e de Nudel. Castanheira de Pera garantiu o cofinanciamento de cerca de 500 mil euros para obras na Ribeira de Pera, incluindo a reabilitação da Galeria Ripícola, limpeza de margens, reconstrução de açudes e sistemas de regadios. No total, o Governo formalizou 29 acordos com municípios para financiar a recuperação de zonas ribeirinhas e costeiras afetadas pelo mau tempo do inverno, apoiando a reposição de infraestruturas e a proteção das populações. A iniciativa integra um investimento global de 77 milhões de euros destinado a intervenções prioritárias já executadas ou em curso e a obras estruturantes para recuperar diques, margens fluviais, praias afetadas pela erosão e outras estruturas essenciais. Além dos três municípios do norte do distrito, o programa abrange também outros municípios, como é o caso de Alcobaça, Coimbra, Miranda do Corvo, Orém, Penela ou Peniche. Duas pessoas foram burladas em cerca de 140 mil euros através de fraudes associadas a investimentos em criptoativos, informou a PSP na sequência das queixas registadas na esquadra das Caldas de Rainha. As duas queixas, apresentadas no sábado, referem-se a situações em que, no primeiro caso, a vítima sofreu um prejuízo estimado em cerca de 130 mil euros, enquanto na segunda ocorrência o valor ascendeu a aproximadamente 8 mil euros, informou a Polícia de Segurança Pública em comunicado. Segundo a PSP, as vítimas tiveram o primeiro contacto com o esquema fraudulento através de anúncios nas redes sociais, nos quais surgiam figuras públicas ligadas ao desporto a promover alegadas oportunidades de investimento altamente rentáveis. Após manifestarem interesse, as vítimas foram encaminhadas para plataformas digitais, onde forneceram dados pessoais para registro, sendo depois contactadas telefonicamente por pessoas que se apresentavam como gestores de investimentos especializados, garantindo elevados retornos financeiros e acompanhamento personalizado. Ao longo do processo, foram convencidas a realizar sucessivas transferências bancárias para diferentes contas de destino, sob o argumento de que os valores estavam a ser aplicados em investimentos em criptoativos com elevada rentabilidade, explicou a PSP. Em alguns casos, os suspeitos chegaram mesmo a solicitar acesso remoto aos equipamentos informáticos das vítimas, designadamente computadores, tablets ou telemóveis, instalando aplicações que alegadamente permitiriam acompanhar a evolução dos investimentos e, durante este período, os lesados mantiveram contactos frequentes com várias pessoas de diferentes nacionalidades, reforçando a aparência de legitimidade da operação, acrescentou a polícia no comunicado. O esquema manteve-se enquanto as vítimas continuaram a investir, porém, quando tentaram resgatar os alegados lucros ou recuperar os montantes aplicados, verificaram que tal não era possível, apercebendo-se então de que tinham sido vítimas de burla. E assim chega ao fim este bloco informativo. Fique bem e continue na nossa companhia.
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4: Here's the thing. My cousin and I have very different ideas about what it means to be a hero.
5: Cá estou eu de volta para lhes falar de mais duas estreias nas salas de cinema nacionais. Uma baseada em factos verídicos e a outra é toda de ficção. E é mesmo por essa que vamos começar, com mais um filme produzido pela DC Studios, de super-heróis, como não podia deixar de ser, e desta vez com o título Supergirl.
6: Every corner of the universe, of the galaxy, must be defended.
4: You cannot give up on me.
5: Kara Zor-El é uma das últimas sobreviventes de Krypton e prima de Kal-El, que se tornou conhecido na Terra como Super-Homem. Perante a destruição do seu planeta, Kara enfrenta a solidão, a memória de tudo o que perdeu e a dificuldade em encontrar um lugar onde se sinta acolhida. Mas tudo muda quando é abordada por Ruti Marinol, uma jovem alienígena que lhe pede ajuda para salvar o seu planeta.
7: I know it's pretty colorful, but that's just so everyone knows we're good.
5: Produzido pela DC Studios e distribuído pela Warner Bros., Supergirl é um filme de aventura em nome próprio de mais uma das personagens da DC Comics. Com argumento de Ana Nogueira e realização de Craig Gillespie, conta com as interpretações de Millie Alcock, David Corenswet, Matthias Schoenaert, David Krumthold, Eve Ridley, Emily Bisham e Jason Momoa. E já lhe tinha dito que a outra estreia de que vou falar neste Cinema 7 é baseada em factos verídicos. É mais uma produção que aborda um momento marcante da Segunda Guerra Mundial e chama-se Dia D, sob pressão.
4: What's done is done.
8: Group Captain Dr. James Stagg here at the express request of General Eisenhower.
9: Do we have a date yet for the invasion zone?
10: D-Day is in 61 hours from now.
5: This is Nos três dias anteriores ao desembarque dos aliados na Normandia, fundamental para a derrota das forças nazis, houve uma previsão que, caso tivesse falhado, teria alterado o rumo da Segunda Grande Guerra. Responsável pela avaliação meteorológica, um fator determinante para o sucesso da operação, o capitão James Martin Stagg, considerado o melhor meteorologista do Reino Unido, deparou-se com o aproximar de duas grandes tempestades para o dia 5 de junho de 1944, a data previamente marcada. Quando, depois de avaliar relatórios contraditórios e fazer cálculos minuciosos, Stagg previu uma breve janela temporal com uma melhoria no tempo, o general Dwight Eisenhower, comandante supremo das forças aliadas, tomou a arriscada decisão de avançar para o dia seguinte. Durante essas longas horas de incerteza, a maior invasão anfíbia da história, que conjugava 150 mil soldados, 7 mil navios de guerra, 50 mil veículos militares e 11 mil aviões, assim como o futuro de muitos milhões de pessoas, ficou em suspenso.
11: The enemy will be ready and waiting. They'll slaughter every single last one of us.
5: Realizado por Anthony Maras, que assina o argumento em parceria com David Haig, o filme foca-se num episódio pouco conhecido da história. O elenco reúne Andrew Scott, Brendan Fraser, Kerry Condon, Chris Messina e Damian Lewis.

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1: A 25 de junho de 1978, a Argentina derrota a Holanda por 3-1 na partida final do Campeonato do Mundo de Futebol. A 25 de junho de 1975, Moçambique torna-se independente de Portugal.
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1: 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A temperatura atual em Pombal é de
0: 18 graus.

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